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0: 4:09. 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
1: Bom dia, as notícias apresentadas por Simon Caboe. O presidente do Partido Frelimo quer uma participação massiva e ativa dos membros desta formação política na 11ª Conferência Nacional de Quadros a realizar-se em agosto na cidade de Chimoio, em Manica. Daniel Chapo explicou que ao nível das bases foram eleitos delegados que vão participar na conferência.
2: Portanto, os camaradas que vão participar nesta 11ª Conferência Nacional de Quadros têm a legitimidade de participarem porque foram eleitos pelos órgãos do Partido Frelimo. Desde a célula, círculo, localidade, zona, distrito, província. É assim que deve e se organizam as conferências nacionais deste glorioso Partido Frelimo. Por isso, camaradas, quero mais uma vez dizer que nós, como a Frelimo, somos um partido organizado, estruturado, desde a base até o topo.
1: O presidente da Frelimo falava este sábado em Maputo, na visita às sedes das organizações sociais da Frelimo, nomeadamente ao AMM e à OJM. Daniel Chapo sublinhou que a visita às organizações sociais do partido é feita no âmbito do reforço das bases desta formação política. O país deve continuar a apostar na expansão da corrente elétrica e na industrialização, visando criar maior robustez da economia nacional. Para o efeito, o governo continua a trabalhar na mobilização de parceiros para o financiamento de projetos destas áreas de investimento. É uma garantia dada esta sexta-feira em Nova Iorque pela Ministra das Finanças, no Fórum Político de Alto Nível das Nações Unidas. Durante a apresentação da 2ª Revisão Nacional Voluntária de 2026, Carla Louveira destacou as áreas de energia e industrialização, como as que apresentam desempenho positivo na implementação dos Objetivos de Desenvolvimento Sustentável.
3: On the affordable and clean energy, SDG 7.
4: No capítulo das energias renováveis, registamos avanços significativos, mas ainda persistem desafios. A taxa nacional de eletrificação registra crescimento significativo, sobretudo nas zonas rurais, em 35,8%, com a aposta nas energias renováveis. Há ainda processos nas infraestruturas e conectividade em 85%, com a expansão da rede de telefonia. A estratégia de industrialização PRONAI e as zonas económicas especiais constituem motores do desenvolvimento.
3: The promotion of a productive investment, technological innovation and climate resilient infrastructure.
1: Ministra das Finanças Carla Louveira falando no Fórum Político de Alto Nível das Nações Unidas. O governo pretende reduzir até 2044 a taxa de uniões prematuras de 41% para 27%. Para alcançar esta meta, o Executivo vai expandir a implementação do projeto Eu Sou Capaz, uma iniciativa que já beneficiou mais de 600 mil raparigas em todo o país, através de ações de empoderamento, permanência na escola e prevenção de uniões prematuras. A informação foi avançada este sábado no distrito de Caorabá, sem Tete, pelo Ministro da Planificação e Desenvolvimento, Salim Valá.
5: Desenvolvimento que chegue às zonas rurais, mas também às zonas urbanas. Um desenvolvimento que reduza a pobreza, que reduza as desigualdades sociais e espaciais e que seja inclusivo e sustentável. Um desenvolvimento que não deixa ninguém para trás.
1: Salim Valá falava nas cerimônias centrais do Dia Mundial da População que em Moçambique tiveram lugar em Caorapaça, na província de Tete. Na província de Maputo, prevalecem casos de mortalidade materna devido a complicações durante ou depois do parto. Dados do setor da saúde na província indicam que do ano passado a esta parte, 25 mulheres perderam a vida por conta de complicações no parto. O governador da província de Maputo, Manuel Tule, reconheceu que das 126 unidades sanitárias existentes neste ponto do país, 27 não têm maternidades e muito menos casas mãe-espera.
6: A saúde materna e neonatal constituiu uma prioridade do governo de Moçambique, assim como do governo de todo mundo. É aqui que se garante a continuidade da humanidade, é aqui que se garante a continuidade de um país, a continuidade de raças, de grupos étnicos e continuidade de família. As casas de espera para mulheres grávidas constituem uma resposta concreta às dificuldades enfrentadas pelas mulheres que residem em zonas distantes das unidades sanitárias.
1: O governador da província de Maputo, Manuel Tulo, falava este sábado na inauguração de uma maternidade e casa-mãe espera no distrito de Maputo. No estrangeiro, o Irão advertiu este sábado que não se vai considerar abrangido pelo acordo assinado com os Estados Unidos da América para pôr fim à guerra no Médio Oriente, caso os ataques ao seu território continuem. O aviso é do representante iraniano nas Nações Unidas, Amir Sayed Iravani, citado pela agência France Press. A declaração acontece numa altura em que os líderes iranianos e norte-americanos trocam ameaças com o presidente dos Estados Unidos, Donald Trump, a ameaçar nas redes sociais mais disparos de mísseis contra o Irão, após se terem ouvido pedidos para matar Trump durante o funeral do Ayatollah Ali Khamenei. Fechamos com o tempo. Tete poderá restar este domingo 32 graus centígrados de temperatura máxima, seguida por Climane com 29 graus, Beira e Pemba 28, Nampula 27, Chimoio e Xai-Xai, Inhambane e Vilanculo 26, Maputo 25 e por fim Lixinga deverá chegar aos 23 graus centígrados de temperatura máxima. Próximas notícias, pontualmente às 7 horas. Bom dia.
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0: Eu estou em Mira há 6 horas e 56 minutos.
1: Isso mesmo.

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2: Notícias apresentadas por Simon Cabue. Bom dia.
3: Albertina Pascoal e ouvinte, muito bom dia. O presidente da Frelimo destaca o papel das organizações sociais do partido na garantia dos resultados positivos das eleições por parte desta formação política. Daniel Chapo falava este sábado após visitar as sedes da Organização da Mulher Moçambicana e da Organização da Juventude Moçambicana em Maputo.
4: E hoje viemos visitar a sede das nossas organizações sociais, OMM ou JM, e ainda vamos visitar a CLIN, os nossos combatentes libertadores desta pátria, para fazer perceber aos camaradas e ao povo moçambicano que as vitórias da Frelimo são vitórias que são organizadas. Por isso, disse aqui aquilo que estamos a fazer como partido rumo às nossas vitórias 2028-2029. E quem traz as vitórias na Frelimo são as nossas organizações sociais.
3: Na ocasião, Daniel Chapo apelou uma participação massiva e ativa dos membros da Frelimo na 11ª Conferência Nacional de Quadros, a realizar-se de 21 a 23 de agosto próximo na cidade de Chimoia, em Manica. Procuradoria-Geral da República diz haver necessidade de se aprofundar a investigação sobre o processo de atribuição da concessão mineira da Zona dos Seis Carros, no distrito de Vanduza, em Manica, para esclarecer as circunstâncias em que o título foi concedido. O posicionamento foi tornado público no fim da visita de trabalho do Procurador-Geral da República, Américo Letella, à província de Manica. Jornalista Daniel Oliveira.
5: Segundo o porta-voz da visita da Procuradoria-Geral da República a Manica, Ângelo Matus, é necessário aprofundar a investigação para esclarecer os contornos da atribuição da concessão mineira junto das entidades competentes. Ângelo Matus disse que durante a deslocação à Zona dos Seis Carros, a equipa da Procuradoria constatou que mais de 10 mil pessoas desenvolvem atividades mineiras de forma informal numa área de cerca de 5 hectares. A instituição reconhece que a exploração do ouro sustenta milhares de famílias, mas alerta para os riscos da atividade, como acidentes, degradação ambiental, trabalho infantil e a circulação de dinheiro de origem desconhecida.
3: O governo pretende reduzir até 2044 a taxa de uniões prematuras de 41% para 27%. Para alcançar esta meta, o Executivo vai expandir a implementação do projeto Eu Sou Capaz, uma iniciativa que já beneficiou mais de 600 mil raparigas em todo o país, através de ações de empoderamento, permanência na escola e prevenção de uniões prematuras. A informação foi avançada este sábado no distrito de Caurabá, em Tete, pelo ministro da Planificação e Desenvolvimento. Salim Valá falava nas cerimônias centrais do Dia Mundial da População. A Polícia da República de Moçambique, PRM, na cidade de Maputo, reitera o seu compromisso no reforço da ordem e segurança públicas. Para o efeito, a PRM organizou este sábado uma parada operacional destinada a intensificar o patrulhamento, bem como neutralizar os autores de atos criminais. Pretende-se com a ação fortalecer a livre circulação de pessoas e bens nas artérias da capital do país. O porta-voz do comando da PRM na cidade de Maputo, Daniel Macuacua, fez saber que a ação visa igualmente revitalizar os planos operativos da corporação.
6: Podemos destacar alguns dos planos operativos, como é o caso do plano operativo Tender, que é o plano geral, que visa efetivamente desencadear todas as ações visando a manutenção da ordem pública, portanto, no geral.
3: Daniel Macuacua sublinhou que a PRM na cidade de Maputo continua a privilegiar o diálogo polícia-comunidade com vista a mitigar assaltos, roubos, homicídios e outros tipos de crime. No estrangeiro, o número de vítimas devido ao impacto dos dois sismos de 24 de junho na Venezuela, ascende agora aos 4.333 mortos. A atualização foi feita ontem pelo presidente da Assembleia Nacional da Venezuela, citada pela agência espanhola de notícias EFE. Até sexta-feira, havia 315 pessoas não identificadas, que não foi possível, portanto, esta identificação devido à falta de reconhecimento ao recolher as impressões digitais. O último balanço apontava para 4.118 mortos em consequência dos dois fortes sismos sentidos a 24 de junho passado. No desporto, Argentina e Inglaterra é o segundo jogo das meias-finais do Mundial de Futebol, que tem lugar na próxima quarta-feira. Para chegar a esta fase, a Argentina bateu esta madrugada a Suíça por 3-1, enquanto a Inglaterra derrotou ontem à noite a Noruega por 2-1. Antes, na terça-feira, a França defronta a Espanha na primeira meia-final da prova, que tem lugar nos Estados Unidos da América, Canadá e México. Fechamos com o tempo. A cidade de Teatro deverá estar hoje 32 graus centígrados de temperatura máxima. Sexo Climane com 29 graus. Beira e Pemba 28. Nampula 27. Chimoio, Xai-Xai, Inhambane e Vilanculo 26. Maputo 25. Por último, Lixinga deverá chegar este domingo aos 23 graus centígrados de temperatura máxima. Próximas notícias pontualmente às 9 horas.
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0: 8 horas e 30 e 2 minutos. 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Alô, bom dia.
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1: Notícias apresentadas por Simon Cabue. Bom dia.
2: Albertina Pascoal e ouvinte, uma vez mais, muito bom dia. O presidente da Frelimo destaca o papel das organizações sociais do partido na garantia de resultados eleitorais positivos para esta formação política. Daniel Chapo falava este sábado, após visitar as sedes da Organização da Mulher Moçambicana e da Organização da Juventude Moçambicana em Maputo.
3: E hoje viemos visitar a sede das nossas organizações sociais, OMM ou JM, e ainda vamos visitar a CLIN, os nossos combatentes libertadores desta pátria, para fazer perceber aos camaradas e ao povo moçambicano que as vitórias da Frelimo são vitórias que são organizadas. Por isso, disse aqui aquilo que estamos a fazer como partido rumo às nossas vitórias 2028-2029. E quem traz as vitórias na Frelimo? São as nossas organizações sociais.
2: Na ocasião, Daniel Chapo apelou a uma participação massiva e ativa dos membros da Frelimo na 11ª Conferência Nacional de Quadros, a realizar-se de 21 a 23 de agosto na cidade de Chimoia, em Manica. Está condicionado o abastecimento de água aos bairros Planascimento, Somerchild, CUP, Central A e C, Mafalala, Urbanização, Machaquene A e D e Malhangalene A e B na cidade de Maputo. Em comunicado, a empresa de águas e saneamento de Maputo refere que o problema resulta de uma avaria no sistema de distribuição. Equipas técnicas estão no terreno, prevendo-se que a avaria seja solucionada ainda hoje, lê-se na nota. Procuradoria-Geral da República diz ser necessário aprofundar a investigação sobre a atribuição da concessão mineira na zona dos 6 carros no distrito de Vanduza, em Manica, para esclarecer as circunstâncias em que o título foi concedido. O posicionamento foi tornado público no fim da visita de trabalho do Procurador-Geral da República, Américo Letella, província de Manica.
4: Segundo o porta-voz da visita da Procuradoria-Geral da República a Manica, Ângelo Matus, durante a deslocação à zona dos 6 carros, a equipa da Procuradoria constatou que mais de 10 mil pessoas desenvolvem atividades mineiras de forma informal numa área de cerca de 5 hectares. A instituição reconhece que a exploração do ouro sustenta milhares de famílias, mas alerta para os riscos da atividade, como acidentes, degradação ambiental, trabalho infantil e a circulação de dinheiro de origem desconhecida.
2: Conselho Municipal da cidade de Pemba, em Cabo Delgado, declara tolerância zero à corrupção. O edil de Pemba diz que estão a ser reforçadas medidas tendentes a acabar com o desvio de fundos e troca de favorecimentos no atendimento aos cidadãos que procuram pelos serviços municipais. Satar Abdul Ghani refere, sem avançar números, que em resultado já foram aplicadas medidas como a expulsão de funcionários da edilidade.
5: Queremos combater a corrupção e se existir um envolvimento de um técnico do Conselho Municipal, por favor, denuncie e nós vamos tomar as devidas medidas. Nós já estamos a expulsar funcionários do Conselho Municipal que não queriam mudar o comportamento e faziam atos de corrupção assentados nos mercados, cobrar de forma ilícita, emitir faturas falsas e nós vamos ainda continuar.
2: O edil de Pemba, Satar Abdul Ghani, falava este sábado no quadro da passagem do Dia Africano de Luta contra a Corrupção. A Polícia da República de Moçambique, PRM, na cidade de Maputo, reitera o seu compromisso no reforço da ordem e segurança públicas. A corporação organizou este sábado uma parada operacional destinada a intensificar o patrulhamento e garantir a livre circulação de pessoas e bens na capital do país. O porta-voz do comando da PRM na cidade de Maputo, Daniel Macuacua, fez saber que a ação visa igualmente revitalizar os planos operativos da polícia.
6: podemos destacar alguns dos planos operativos, como é o caso do plano operativo Tender, que é o plano geral, que visa efetivamente desencadear todas as ações visando a manutenção da ordem pública no geral.
2: A Daniel Macuaco sublinhou que a PRM na cidade de Maputo continua a privilegiar o diálogo polícia-comunidade com vista a mitigar a criminalidade. Subiu para 4.333 o número de mortos na sequência dos sismos de 24 de junho passado na Venezuela. Até sexta-feira tinham sido contabilizadas 4.118 vítimas mortais. Segundo o presidente da Assembleia Nacional da Venezuela, Jorge Rodrigues, há 315 pessoas não identificadas devido à ausência de impressões digitais e dificuldades em associá-las a documentos de identificação. No desporto, Argentina-Inglaterra é o segundo jogo das meias-finais do Mundial de Futebol a ter lugar na próxima quarta-feira. Para chegar a esta fase, a Argentina bateu na madrugada de hoje a Suíça por 3-1, enquanto a Inglaterra derrotou ontem à noite a Noruega por 2-1. Antes, na terça-feira, a França defronta a Espanha na primeira meia-final da prova, que tem lugar nos Estados Unidos da América, Canadá e México. Fechamos com o tempo. Tete poderá ser hoje a cidade menos fresca do país, com 32 graus centígrados de temperatura máxima, seguida por Quelimane com 29 graus, Beira e Pemba 28, Nampula 27, Chimoio, Xai-Xai, Inhambane e Vilanculo 26, Maputo 25 e por fim Lixinga deverá ser este domingo a cidade mais fresca do país, com 23 graus centígrados de temperatura máxima. Próximas notícias pontualmente às 11 horas.
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2: A sua atenção às notícias a esta hora, apresentadas por Simon Cabué. Muito bom dia.
3: Albertina Zandamela e ouvinte, muito bom dia. Três jovens morreram em consequência de um acidente de aviação ocorrido esta manhã na vila-sede do distrito de Morrumbene, em Inhambane. Jornalista Daniel Oliveira, ou melhor, Daniel Faiala.
4: No mesmo sinistro de tipo despiste e capotamento, outros três ficaram feridos, tendo sido evacuados do Centro de Saúde de Morrumbene ao Hospital Rural de Xicuque, no município da Machiche, devido ao estado grave em que se encontram. O acidente, ocorrido cerca das 4 horas deste domingo, envolveu uma viatura ligeira que transportava 6 jovens, apontando-se o excesso de velocidade e condução em estado de embriaguez como causas deste sinistro. A Polícia da República de Moçambique, em Morrumbene, apela o cumprimento rigoroso das regras de trânsito para evitar o derramamento de sangue em consequência de acidentes de viação. Daniel Faiala, bom dia.
3: Muito bom dia. Três jovens perdem a vida em consequência de um acidente de viação ocorrido esta manhã na vila sede do distrito de Morrumbene, em Inhambane. Ponte desaba e corta a ligação rodoviária entre o bairro de Insídua e o resto da cidade de Kilimani, na Zambésia. Rizik Zacarias.
5: O incidente ocorreu por volta das 6 horas, quando um caminhão transportando areia para construção forçou a queda de um dos pilares frontais e de vários tabuleiros que compõem o piso. O delegado da Administração Nacional de Estradas na Zambésia, Roberto Tonissai, já está no terreno e afirma que estudos decorrem para a reposição da infraestrutura ou colocação de uma nova ponte. Neste momento, a transitabilidade é feita por meio de pequenas embarcações, estando a ponte interdita à circulação de pessoas e veículos. Kelimane, Rizik Zacarias.
3: Está condicionado o abastecimento de água aos bairros Planascimento, Samarchil de Cupe, Central A e C, Mafalala, Urbanização Machaquene A e D e Malhangalene A e B, na cidade de Maputo. Em comunicado, a empresa de águas e saneamento de Maputo refere que o problema resulta de uma avaria no sistema de distribuição. Equipas técnicas estão no terreno, prevendo-se que a avaria seja solucionada ainda hoje. Lê-se na nota. Moçambique pretende impulsionar a internacionalização das suas empresas através de parcerias estratégicas com a contraparte sul-africana. O objetivo é reforçar a capacidade exportadora, aumentar a entrada de divisas e contribuir para a redução do déficit nas contas externas. É neste contexto que o país participa esta semana no Manufacturing Indaba 2026, que terá lugar na vizinha África do Sul. Segundo o vice-presidente do Plurum das Pequenas e Médias Empresas e Conteúdo Local na Câmara de Comércio e Indústria Moçambique e África do Sul, o encontro visa reforçar as políticas de empoderamento económico em África.
6: Então, numa parceria win-win, em que podemos ter oportunidade com as empresas sul-africanas de trazer essas mesmas empresas para investir em Moçambique, tenho a crer que é um grande asset, aquilo que é a capacidade da indústria moçambicana em absorver esta oportunidade. Sabemos que a África do Sul, em termos de capacidade no segmento industrial, já provou que é uma das maiores potências de África e nós, como país vizinho, temos muito a ganhar com esta parceria que vai ser realizada. E temos aqui o desafio para estimular aquilo que é a exportação e win-win situation entre as empresas moçambicanas e as empresas sul-africanas.
3: Em entrevista à Rádio Moçambique, Celso Kwamba revelou ainda que a delegação moçambicana será composta por 10 empresas de diferentes setores de atividade e apelou a outras companhias interessadas para se juntarem à iniciativa. Conselho Municipal da cidade de Pemba, em Cabo Delgado, declara tolerância zero à corrupção. O edil de Pemba diz que estão a ser reforçadas medidas tendentes a acabar com o desvio de fundos e troca de favorecimentos no atendimento aos cidadãos que procuram pelos serviços municipais. Satar Abdulgani refere, sem avançar números, que em resultado foram já aplicadas medidas como a expulsão de funcionários da edilidade.
7: Queremos combater a corrupção e, se existir um envolvimento de um técnico do Conselho Municipal, por favor, denuncie e nós vamos tomar as devidas medidas. Nós já estamos a expulsar funcionários do Conselho Municipal que não queriam mudar o comportamento e faziam atos de corrupção assentados nos mercados, cobrar de forma ilícita, emitir faturas falsas e nós vamos ainda continuar.
3: O edil de Pemba, Satar Abdul Ghani, falava este sábado no quadro da passagem do Dia Africano de Luta contra a Corrupção. No estrangeiro, os Estados Unidos da América anunciaram o fim da última ronda de ataques contra o Irão lançada na madrugada de hoje. Os ataques realizaram-se em alegada retaliação a um bombardeamento iraniano anterior contra um navio com bandeira cipriota que navegava pelo Estreito de Hormuz. No desporto, Argentina e Inglaterra é o segundo jogo das meias-finais do Mundial de Futebol a ter lugar na próxima quarta-feira. Para chegar a esta fase, a Argentina bateu na madrugada de hoje a Suíça por 3-1, enquanto a Inglaterra derrotou ontem à noite a Noruega por 2-1. Antes, na terça-feira, a França defronta a Espanha na primeira meia-final da prova que tem lugar nos Estados Unidos da América, Canadá e México. Apresentamos o serviço de notícias das 11 horas. Escuta a informação pormenorizada do país e do mundo em Jornal da Tarde, a partir das 12 horas e 30 minutos.

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1: 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São 11 horas e 56 minutos. Ouvinte, muito bom dia. Bem-vindo ao nosso primeiro período em língua portuguesa de domingo, 12 de julho de 2026, que conta com a seguinte programação até às 14h30. 12 horas, os tópicos do Jornal da Tarde em cadeia nacional. 12 horas e 5 minutos, uma data na história. 12h10, música moçambicana. Às 12h30, o Jornal da Tarde em cadeia nacional. 13 horas, o Jornal do Niassa. 13 horas e 20 minutos, o Cantinho da Criança. 14 horas, noticiário em cadeia nacional. 14h10, música variada. Às 14h30, a tarde desportiva em Emacoa. Nélia Nicua e Gervásio Rabisson, a dupla em serviço. Fazemos votos de uma perfeita audição à nossa programação dominical e continuação, na verdade, de um bom domingo na companhia da Rádio Moçambique. Bom dia!

0: continuação de um bom domingo na companhia da Rádio Moçambique. Fechamos a hora 11, daqui a pouco são 12 horas e a essa altura vamos transmitir os tópicos do Jornal da Tarde em cadeia nacional. Boa tarde.
1: Conheça a seguir os tópicos que vão corporizar o Jornal da Tarde de hoje, apresentados por Simon Cabué. Muito boa tarde.
2: Albertina Zandamela e ouvinte, muito boa tarde. Acidente de viação faz 3 mortos no distrito de Morrumbana, em Inhambane. O sinistro deu-se na manhã de hoje e provocou ainda outros 3 feridos. Governo quer implementar uma iniciativa para a expansão de projetos integrados de desenvolvimento em 8 províncias do país. Província de Manica e Zimbábue fortalecem parceria para explorar o turismo de montanha nas duas regiões. No desporto, prosseguem esta tarde os jogos das fases regionais da Taça de Moçambique em futebol. São estes os assuntos em destaque no Jornal da Tarde, em edição dominical, que por isso mesmo abre uma janela alargada de informação sobre as artes e cultura. É para acompanhar quando forem 12 horas e 30 minutos e eu, Albertina, cá estarei para o desenvolvimento destas e de outras notícias que hoje marcam a atualidade nacional e internacional. Até já.
0: Até já, Simon Cabué e amigo vinte, o nosso convidado a acompanhar em desenvolvimento estas e outras notícias de atualidade nacional e internacional, quando forem 12 horas e 30 minutos no Jornal da Tarde em cadeia nacional.

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1: 12 de julho de 1975. São Tomé e Príncipe celebra hoje o 51º aniversário da sua independência.

Ao longo de 5 séculos de dominação colonial portuguesa em África, São Tomé e Príncipe foi uma das regiões onde se manifestou com maior intensidade a prática de escravatura e do trabalho forçado. Menos de um século após a chegada dos portugueses, a ilha principal, o arquipélago, transformou-se no mais importante entreposto de escravos com destino à América, um fato diretamente ligado à sua própria posição geográfica estratégica. Para a coroa portuguesa, este comércio cruel proporcionava lucros fabulosos. Com o avanço do processo de colonização, São Tomé e Príncipe passou a ser, em paralelo com o seu papel de entreposto, uma colônia de forte exploração agrícola. O trabalho do escravo tornou-se a base das grandes plantações, sustentando inicialmente a produção do açúcar e mais tarde o cultivo do cacau, que passou a ser a principal riqueza natural e o centro das atenções da administração colonial. Para alimentar esta engrenagem, milhares de pessoas foram forçadas a deslocar-se de toda a África, especialmente do Gabão. A abolição formal da escravatura em Portugal em 1878 pouco ou nada alterou a realidade do arquipélago. A exploração prosseguiu sob novos moldes. Em vez de escravos, os trabalhadores das roças passaram a ser designados como contratados, trazidos de outras colónias sob falsas promessas ou total coerção. As condições extremas de opressão a que as massas populares estavam sujeitas conduziram a uma progressiva tomada de consciência. A oposição ao regime colonial ganhou força. No entanto, devido aos condicionalismos geográficos do arquipélago, as formas de luta não puderam transformar-se numa guerrilha armada tradicional, como aconteceu em Angola, Guiné ou Moçambique. Apesar dessa limitação, a frente de resistência do povo são-tomense alargou-se continuamente. Em 1960, a criação do Comitê para a Libertação de São Tomé e Príncipe, que mais tarde daria origem ao MLSTP, trouxe um impulso vigoroso ao movimento anticolonial. Na arena internacional e no seio da Conferência das Organizações Nacionalistas das Colónias Portuguesas, CONCP, o MLSTP desenvolveu uma ativa campanha de denúncia da brutalidade colonial. No interior do território, a organização assumiu a liderança na mobilização dos esforços populares. Mesmo sem a inclusão de um conflito armado, a atuação do MLSTP foi peça fundamental no processo de descolonização que abalou o Império Português.

O 25 de abril de 1974, em Portugal, abriu novas perspectivas para a libertação do território. Com a possibilidade de uma atuação legal, o MLSTP criou de imediato no interior da colónia a Associação Cívica Pro-MLSTP, um organismo encarregado de conduzir a luta política interna, superando o fato de a direção do movimento estar no exílio. Seguiram sucessivas e massivas manifestações populares em apoio ao MLSTP, num momento tenso em que os contactos com o governo português, então sob a direção do general António de Spínola, pareciam num impasse. A firme adesão popular e a rejeição total a qualquer fórmula neocolonial forçaram finalmente o governo de Lisboa a negociar diretamente com a liderança do movimento em Libreville, no Gabão. Assim, a 26 de novembro de 1974, foi assinado o histórico acordo que reconheceu o direito do povo são-tomense à autodeterminação e à independência, legitimando o MLSTP como seu único e legítimo representante. A 12 de julho de 1975, conforme previsto, o Movimento de Libertação de São Tomé e Príncipe proclamou solenemente a independência do arquipélago, fundando a República Democrática de São Tomé e Príncipe.

0: Em uma data na história, assinalamos hoje os 51 anos da independência de São Tomé e Príncipe. O texto deste programa foi escrito por Alberto Mazanga, teve a sonorização de Musa Gigalibo e a locução de Vitor Reis.
1: Ouviram o programa Uma Data na História.

Foi a presença de Humberto Luiz neste espaço de música do nosso país. São 12 horas e 25 minutos e meio. Daqui a pouco vamos transmitir o Jornal da Tarde em cadeia nacional, quando forem precisamente 12 horas e 30 minutos. Lá mais adiante, às 13, o Jornal do Niassa e a seguir o Cantinho da Criança. Tarde de domingo, 12 de julho de 2021. E 26, esperamos comigo 20, tenham uma tarde feliz na companhia da Rádio Moçambique.

0: É o final deste espaço de música do nosso país, já a seguir o Jornal da Tarde em cadeia nacional. Em todo o país são 12 horas e 30 minutos. Boa escuta.
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0: O TAR, de acidente de viação, faz 3 mortos no distrito de Morrumbene, em Inhambane. O sinistro deu-se na manhã de hoje e provocou igual número de feridos. Governo quer implementar uma iniciativa para a expansão de projetos integrados de desenvolvimento em 8 províncias do país. No desporto, prosseguem esta tarde os jogos da fase regional da Taça de Moçambique em futebol. No estrangeiro, China mantém-se em alerta devido à chuva, vento forte e risco de catástrofes depois da passagem do tufão Bavi por aquele país. Este sábado, são estes os destaques do Jornal da Tarde, edição dominical, que por isso abre uma janela alargada de informação sobre as artes e cultura. Hermina Bel está na sonorização e Simon Cabue na edição e apresentação. Três mortos e igual número de feridos graves é o balanço de um acidente de viação ocorrido na manhã de hoje na Estrada Nacional número 1 na vila de Morrumbene, província de Inhambane. Testemunhas no local contam que a viatura circulava em alta velocidade quando, numa curva, o condutor tentou desviar-se de um carro que vinha em sentido contrário. Efraim Macitela.
1: O automobilista perdeu o controle, despistou-se, derrubou um coqueiro e embateu violentamente contra uma banca à beira da estrada. Aponta-se o excesso de velocidade, o cansaço e a condução sob o efeito do álcool como as prováveis causas do sinistro.

0: ministro, o diretor clínico do Centro de Saúde de Morumben, Hamilton Azevedo, confirma que 3 das vítimas perderam a vida no local. Os 3 sobreviventes contraíram ferimentos graves e foram transferidos de emergência para o Hospital Rural de Chicuque, na cidade de Machiche.
1: E deram entrada na nossa unidade sanitária 6 pacientes, dentre esses 4 de sexo masculino, 2 de sexo feminino. Mas, infelizmente, 3 das vítimas que entraram sem vida, sendo 2 masculinos e 1 feminina, que direcionamos à nossa casa mortuária. E os 3 restantes conseguimos estabilizar os pacientes e, posteriormente, transferir para a nossa unidade de referência, que é o Hospital Rural de Chicuque, de acordo à gravidade que os pacientes apresentavam. E muitos dos pacientes que tivemos tiveram fraturas, e um dos pacientes teve uma contusão da coluna. Então, toda a equipe e a comunidade está muito ressentida com o que aconteceu. É possível recuperarem e acreditamos que o trabalho que a equipe de Chicuque irá fazer será um trabalho também por continuidade.
0: O diretor clínico do Centro de Saúde de Morumben, Milton Azevedo, e o acidente de viação que matou 3 pessoas e feriu com gravidade outras 3 neste domingo ao longo da Estrada Nacional número 1 na vila de Morumben.
2: Fica então esta nota, 3 mortos e igual número de feridos graves é o balanço de um acidente de viação ocorrido na manhã de hoje na Estrada Nacional número 1 na vila de Morumbene, província de Inhambane. Ponte desaba e corta a ligação rodoviária entre o bairro de Insídua e o resto da cidade de Kilimani, na província central da Zambésia. O retrato da situação com o jornalista Rizik Zacarias.
3: O incidente ocorreu por volta das 6 horas, quando um caminhão transportando areia para construção forçou a queda de um dos pilares frontais e de vários tabuleiros que compõem o piso. O delegado da Administração Nacional de Estradas na Zambésia, Roberto Tonissai, já está no terreno e afirma que estudos decorrem para a reposição da infraestrutura ou colocação de uma nova ponte. Neste momento, a transitabilidade é feita por meio de pequenas embarcações, estando a ponte interdita à circulação de pessoas e veículos. Kelimane, Rizik Zacarias.
2: Jornal da Tarde, no que a economia diz respeito, temos a indicação de que Moçambique pretende reforçar a robustez da sua economia nos próximos anos, através da expansão de projetos integrados de desenvolvimento para impulsionar o crescimento das pequenas e médias empresas. A iniciativa prevê a concepção de programas estruturantes sob liderança do setor privado, com enfoque na promoção do empreendedorismo, geração de emprego, transferência de competências e fortalecimento de cadeias de valor. Ignacio Gamay.
4: Os programas serão implementados nas províncias de Cabo Delgado, Niassa, Nampula, Zambésia, Tetemanica, Inhambane e Gaza, onde estão concentrados alguns dos principais megaprojetos nas áreas de energia, mineração, petróleo, gás e outros setores estratégicos. O anúncio foi feito este sábado na província de Tete pelo ministro da Planificação e Desenvolvimento, à margem de uma visita ao projeto Transformar na Vila de Chitima, no distrito de Caorabaça. Segundo Salim Valá, a aposta do executivo consiste em transformar a presença dos megaprojetos num verdadeiro catalisador do desenvolvimento econômico local. Valá explicou que o projeto será desenhado de acordo com as especificidades econômicas e sociais de cada província, tendo em conta as potencialidades locais e as necessidades da população.
5: Precisamos que os projetos de desenvolvimento olhem para como é que podem aumentar a renda, aumentar as oportunidades de emprego das famílias que vivem nas zonas circundantes desses projetos. Há dados, há estudos que já mostraram que alguns dos territórios onde são explorados recursos naturais de grande valor exportados para outras paragens, por coincidência, a população vive em situação de uma pobreza extrema. E não faz sentido isso. E é nosso desafio mudar esse cenário.
4: Com esta abordagem, o governo pretende fazer dos megaprojetos uma alavanca para a diversificação da economia, assegurando que os investimentos de grande dimensão gerem impactos duradouros na vida das comunidades.
2: Governo quer implementar uma iniciativa para a expansão de projetos integrados de desenvolvimento em 8 províncias do país através do fortalecimento das pequenas e médias empresas. É a pensar no fortalecimento deste segmento de empresas, por sinal, o maior em Moçambique, que o país toma parte esta semana na vizinha África do Sul, no Manufacturing Indaba 2026. Joana Mauai.
6: Moçambique pretende impulsionar a internacionalização das suas pequenas e médias empresas através de parcerias estratégicas com empresas sul-africanas. O objetivo é reforçar a capacidade exportadora, aumentar a entrada de divisas e contribuir para a redução do déficit nas contas externas. É neste contexto que o país participa esta semana no Manufacturing Indaba 2026, que terá lugar na vizinha África do Sul. Segundo o vice-presidente para o Pelouro das Pequenas e Médias Empresas e Conteúdo Local, na Câmara do Comércio e Indústria Moçambique e África do Sul, o encontro visa, entre outros objetivos, reforçar as políticas de empoderamento econômico em África. Celso Kwambi explica que a participação de empresários nacionais no evento pretende posicionar Moçambique como um destino de oportunidades para a promoção das exportações de bens e serviços.
7: Então, numa parceria win-win, em que podemos ter oportunidade com as empresas sul-africanas de trazer essas mesmas empresas para investir em Moçambique, tenho a crer que é um grande asset, aquilo que é a capacidade da indústria moçambicana em absorver esta oportunidade. Sabemos que a África do Sul, em termos de capacidade no segmento industrial, já provou que é uma das maiores potências de África e nós, como país vizinho, temos muito a ganhar com esta parceria que vai ser realizada. E temos aqui o desafio para estimular aquilo que é a exportação e win-win situation entre as empresas moçambicanas e as empresas sul-africanas.
6: Em entrevista à Rádio Moçambique, Celso Kwambi revelou ainda que a delegação moçambicana será composta por 10 empresas de diferentes setores de atividade e apelou a outras companhias interessadas para se juntarem à iniciativa.
7: Temos os links de inscrição que são através do LinkedIn, através do Facebook e através do Instagram, que é só escrever Indaba Manufacturing 2026 e tem o site de inscrição. Ora, vejamos, para assistir ou ter acesso aos pavilhões para exposição, é livre, não tem nenhum custo acrescido. O custo é para participação direto naquilo que é a conferência, não tirando o mérito a ver os pavilhões e as empresas que lá estão, mas para o fórum, que é o fórum de abertura, que é mais seletivo, tem um custo de 6 mil rands per capita, que é por pessoa. Mas para a participação no Expo Indaba, que é a apresentação das empresas que estão lá, é totalmente gratuito. O B2B também é gratuito, bastando entrar para a plataforma, cadastrar-se e indicar qual é o segmento que está interessado em fazer a conexão B2B com a empresa contraparte sul-africana.
6: O Manufacturing Indaba 2026 tem lugar na terça e quarta-feiras, sendo que a missão empresarial moçambicana no evento é coordenada pela Câmara de Comércio e Indústria, Moçambique, África do Sul, e a Agência para a Promoção de Investimentos e Exportações.
2: No distrito de Lipepa, no Niassa, a venda de quase uma dezena de culturas agrícolas já está a gerar renda aos camponeses. Jornalista Mércio João.
8: Camponesas de Nipepa, no Niassa, arrecadaram até o presente momento cerca de 44.876.000 meticais na comercialização agrícola em curso no país, num volume de 2.186 toneladas de produtos comercializados. O destaque vai para o milho, cuja quantidade vendida foi de 1.280 toneladas, feijão nhemba, 29, 7 de arroz, 6 de mapira, 610 de amendoim, 37 de hortícolas, 92 de gergelim, entre outras. Em Nipepe, foram licenciados 15 estabelecimentos comerciais para garantir a intermediação e compra de produtos cultivados no distrito na época agrícola 2025-2026. As informações foram partilhadas por Amílcar Joaninha, administrador do distrito de Nipepe, quando referia-se à comercialização agrícola em curso naquela região de Niassa.
9: Produtos todos encontraram um bom ambiente de negócios a nível distrito, o que significa para nós, em termos de crescimento, cerca de 68,6% dos diversos produtos, digamos assim, comercializados, o que equivale a dizer que foram comercializados 2.186 toneladas dos diversos produtos agrícola.
8: Para que seja garantida a segurança alimentar das comunidades e não exista a comercialização desenfreada de produtos essenciais, o governo de Dinipep encontra-se a monitorar o processo e a sensibilizar as comunidades sobre a venda sustentável dos produtos.
2: Jovem investe mais de 1 milhão de meticais na operacionalização de uma unidade de processamento de castanha de caju no distrito de Omuine, em Nhambane. A disse mesmo nos dá conta o jornalista Alberto Cumbe.
10: Brígido da Cruz António disse que o valor de fundos próprios serviu para a construção da infraestrutura, apetrechamento e compra de matéria-prima, além de acrescentar valor à castanha produzida localmente e nos distritos vizinhos de Funhalouro e Panda. A iniciativa visa a criação de postos de emprego para outros jovens. Explica.
11: Achamos interessante fazermos esse trabalho de processar caju e tentar ajudar nossos irmãos também por dar emprego e ter uma sustentabilidade aqui no distrito. É uma mais-valia, não só para mim, mas também para cerca mais de 25 trabalhadores que eu tenho aqui na fábrica.
10: A unidade, com capacidade inicial de processar 5 toneladas de castanha bruta por mês, emprega mais de 25 pessoas, na sua maioria mulheres. Melhoria das condições de trabalho, pagamento de salários condignos à massa laboral, incluindo segurança social, são alguns desafios do jovem empresário que sonha em firmar-se no panorama industrial, competir dentro e fora do país e contribuir para a economia nacional.
11: Dentro de 15, 20 dias, já terei em mão a construção da empresa e vou passar para outros elementos que são necessários, como a rotulagem, pagamento dos impostos na autoridade tributária, nas finanças. A certificação do INOC também é muito essencial para termos uma embalagem que seja de qualidade e podermos competir com outros processadores que já estão a embalar também.
10: Além de processar a castanha de caju, o jovem produz óleos e sabões com base no coco.
2: Faltam carteiras para albergar todos os alunos no distrito de Buzem, se falam. As dificuldades não param por aí, Benícia Faiana.
12: Mais de 25 mil alunos estudam sentados no chão por falta de carteiras no distrito do Buzi, em Sofala. A situação agravou-se nos últimos anos devido às cheias e inundações que afetam ciclicamente o distrito. Estas calamidades naturais causaram a destruição de várias infraestruturas escolares, segundo deu a conhecer o administrador do Buzi, José Mutoroma. O dirigente indicou haver presentemente um déficit de mais de 320 mil salas de aula, o que faz com que alguns alunos percorram longas distâncias para alcançar uma escola.
13: O distrito, neste momento, conta com 9.598 carteiras. O número pode subir com a entrada de novas escolas. Estamos a falar das escolas de Xinguana, que está mesmo em construção, são escolas básicas. A escola em Manica também é uma escola básica. Portanto, são escolas essas que vão fazer com que o número de carteira cresça. Em Guaraguara também temos duas escolas, uma escola básica e temos também uma escola secundária. Está mesmo em construção de raiz e acreditamos que isto vai, de facto, resolver a situação de déficit de carteira.
12: O administrador do Buzi, José Mutoroma, falando de alguns desafios do setor de educação no distrito.
2: Jornal da Tarde, há pouco falamos do desabamento de uma ponte que cortou a ligação rodoviária entre o bairro de Insídua e o resto da cidade de Kliman, a capital provincial da Zambésia. A este jornal junta-se uma vez mais o jornalista Rizique Zacarias, com outras notas já referentes a este incidente. Há indicação de que resultados estão a ser obtidos no trabalho desencadeado neste momento de resgate por parte do Serviço Nacional de Salvação Pública na Zambésia.
3: 13 pessoas foram resgatadas com vida na manhã deste domingo, após ficarem entaladas no momento de desabamento da ponte que liga o bairro Isidua à cidade de Kilimani, na Zambézia. Dos 13 resgatados, 6 contraíram ferimentos. A informação foi avançada pelo comandante do Serviço Nacional de Salvação Pública, Manuel Cumaio. Até o momento, não há registro de óbito.
14: Seis tiveram ferimentos ligeiros, mas é um número ainda preliminar, porque a situação cria agitação e que não foi possível tirar os dados concretos com relação aos feridos e às pessoas existentes naquele momento. Tem uma ponte que liga a cidade de Kilimani ao bairro de Isidua, é um bairro muito influente com relação ao comércio e travessia de pessoas e bens. Então, num período em que essa situação aconteceu, era um período de pico e acabou criando agitação. As circunstâncias permitiram que as forças conseguissem controlar para que não houvesse mais pessoas envolvidas no acidente.
3: O comandante do Corpo de Salvação Pública recomenda medidas de segurança como o uso de coletes salva-vidas, controlo da lotação nas embarcações de travessia e maior responsabilidade dos tripulantes das embarcações que asseguram o transporte marítimo de pessoas e bens nesse momento em que a ponte está interdita.
14: Tem as pequenas embarcações dos pescadores, por enquanto. São essas as embarcações que estão a garantir a travessia da população. Tem aqui o SENSAP, tem aqui a Força Marinha, tem outras forças para controlar o número de pessoas que devem embarcar, quais são as condições que devem ser feitas, quais são as precauções que devem ser tomadas para garantir que não haja incidentes que possam criar outras situações não muito saudáveis.
3: Manuel Cumaio, comandante do Serviço Nacional de Salvação Pública na Zambézia, Kelimane Rizik Zacarias.
2: No desporto, a bola vai rolar esta tarde na prova rainha do futebol moçambicano, Albino Muyambo.
15: França-Espanha é o primeiro jogo das meias-finais da Copa do Mundo de Futebol edição 2026. O desafio terá lugar às 21 horas de Moçambique da próxima terça-feira no estádio de Dallas, em Nova York, Estados Unidos da América. Para chegarem às meias-finais, os espanhóis derrotaram os belgas por 2-1, enquanto a França bateu o Marrocos por 2-0. O único confronto entre Alajoja e gauleses em mundiais ocorreu nos oitavos de final da Copa do Mundo de 2006, na Alemanha. A França venceu por 3-1, com golos de Frank Ribéry, Patrick Vieira e Zinedine Zidane. Pela Espanha, marcou David Villa de penalti. A segunda meia-final acontece na próxima quarta-feira e coloca frente a frente a Argentina e Inglaterra, às 21 horas do nosso país, em Atlanta, no Mercedes-Benz Stadium, localizado em Geórgia, nos Estados Unidos da América. Para chegar a esta fase, a Argentina eliminou na madrugada deste domingo a Suíça por 3-1, enquanto a Inglaterra venceu a Noruega por 2-1. Intramuros prossegue este domingo os jogos das fases regionais da Taça de Moçambique em Futebol, edição 2026. Aqui na Zona Sul, o Vulcano Carrasco da Black Bulls na última eliminatória defronta a Associação Desportiva de Vilanculo. No centro do país, o Teste África de Chimoio recebe o Planície de Padue. No norte, o Ferro de Nacala defronta as Águias Especiais de Lixinga e Bahia de Pemba enfrenta o Sporting de Nampula no Estado Municipal de Pemba. Ontem, houve tombas gigantes na cidade da Beira. As Águias Especiais de Sofala agudizaram o mau momento de Xingalo de Tete. Os polícias eliminaram os canarinhos por 1-0. Noutras partidas a nível da Zona Centro, imperou a lei do mais forte. O Ferro da Beira foi a Sualpo golear a Academia de Futebol de Chimoio por 4-0. A União Desportiva de Songo despachou o Mutupes de Gurua com uma mão cheia, 5-0. No Norte, o Ferro de Nampula eliminou o Desportivo de Nacala, 1-0. No outro desafio da Zona Norte, o Ferro de Lixinga impôs-se ao homônimo de Pemba fora de portas por 2-1. A nível da Zona Sul, o Incomate de Chinavan foi bater o Ferro de Gaza no seu campo por 1-0. Outros resultados da Zona Sul, Costa de Sol 1, Estrela Vermelha de Maputo 0 e Ferro de Maputo, Liga Desportiva de Maputo também 0.
2: Abrimos a página das artes e cultura neste Jornal da Tarde. Falta de bibliotecas distritais contribui para a fraca literacia na província, sobretudo entre os estudantes de diferentes níveis de ensino. Jornalista Alfredo Muyanga.
16: O diretor da Biblioteca Pública Provincial de Gaza diz que a falta de bibliotecas distritais está a influenciar negativamente o aprofundamento do vocabulário, pesquisas diversas e construção do pensamento crítico-científico na sociedade. Abel Sebastião explica que para a província de Gaza, apenas 3 dos 14 distritos têm instaladas as bibliotecas locais. Sebastião salienta que a ausência de bibliotecas distritais, sobretudo na zona norte da província de Gaza, obriga aos leitores, sobretudo professores e investigadores, a percorrerem mais de 500 quilômetros para encontrar uma biblioteca.
17: Preocupa, porque em algum momento temos até que ter público leitor que sai da zona norte para cá. Agora, se tendo bibliotecas lá, vamos reduzir esse êxodo dos colegas de população, do público leitor que vem à biblioteca provincial. Já terá lá, mas cá poderá vir apenas confrontar e investigar mais. Por exemplo, se vê-se a biblioteca distrital, podemos fazer aquilo que se chama circulação de livros. Emprestamos a biblioteca distrital por tanto tempo e depois devolve, porque permite essa troca de livros entre bibliotecas. E não é crime, desde que não se perca. Exato. Então, já a biblioteca distrital irá permitir essa rotatividade de acervo de Bilene para a Escola Kwala, Bilene, Massagena, entre outros. Biblioteca provincial para os distritos, isso poderá reduzir os custos, tem com transporte e outras coisas.
16: Diretor da Biblioteca Pública Provincial de Gaza, Abel Sebastião, e os constrangimentos causados aos leitores de vários distritos por conta da falta de bibliotecas ao nível dos distritos.
2: É a opinião de uma voz autorizada da música moçambicana. Alifac diz que o Ingoma Sawampula, parada musical do emissor provincial da Rádio Moçambique em Nampula, é uma montra para a internacionalização dos artistas da província. Alifac quer ainda assim que os vencedores deste concurso tenham acesso direto ao Ingoma Moçambique. Fidalgo Júnior.
18: O músico moçambicano Alifac entende que, envolvidas 5 edições do Ingoma Sawampula, a música ligeira da província de Nampula, promovida pelo emissor provincial de Nampula da Rádio Moçambique, é chegado o momento desta servir de ponte para que os 5 artistas vencedores tenham o passaporte direito para participar do Ngoma Moçambique. O Ngoma Moçambique é visto por muitos como sendo o maior palco de promoção da música e dos artistas nacionais. Segundo Alifac, o Ingoma Sawampula contribui para a divulgação do repertório da música e dos artistas da província de Nampula e reconhece que em cada edição registra-se uma gradual melhoria em termos da qualidade dos trabalhos e prestação dos artistas. Alifac falava à Rádio Moçambique este domingo.
19: Também pode ser, sim, concorrer para também irem ser inseridos lá na capital do país, onde a coisa é maior, né? Como Moçambique é uma coisa nacional. Aquela rádio que é grande, que é do país todo, é que deve, já depois de ganhar algum prêmio aqui, receber aquele que concorreu a partir daqui para lá. Também meter uma sua nova música aí, daí começar a coisa.
18: E porque o Ingoma Sawampula premia os vencedores em brindes e valores monetários, FAC tem sugestões de como gerir os prêmios arrecadados em concursos desta natureza.
19: Sim. Para aquele que pensa bem, pode bater blocos para a futura construção da sua casa. Ou pode comprar um rancho para casa, outro dinheiro, gravar alguns temas.
18: Músico Alifac e a sua visão à volta do Ingoma Sawampula e o Ngoma Moçambique.
2: Turismo de montanha pode conhecer uma nova dinâmica na província de Manica. Uma iniciativa de parceria com o Zimbábue está em perspectiva neste sentido. A parceria do jornalista Domingos Cadeado busca aliar o turismo à cultura.
20: A província de Manica pretende reforçar a cooperação com o Zimbábue através da troca de experiências no domínio do turismo de montanha, uma aposta que visa fortalecer a promoção de um produto turístico comum e aumentar a competitividade da região. Segundo o diretor provincial da Cultura e Turismo em Manica, Ângelo Banda, a iniciativa justifica-se pelo facto de Moçambique e o Zimbábue partilharem características semelhantes neste segmento turístico, o que cria oportunidades para o desenvolvimento conjunto de estratégias de promoção e valorização dos destinos. Ângelo Bande considera que Manica reúne condições ímpares para se afirmar como um dos principais destinos turísticos da região, graças à sua riqueza natural, património cultural e paisagens de montanha.
21: Porque o produto é o mesmo, tanto o Zimbábue como nós promovemos o turismo de montanha. Então, há uma grande similaridade. Dizer que Manica é uma terra de oportunidades, com uma beleza natural e riqueza cultural, única. Gostaríamos de convidar investidores tanto, a apostar no potencial turístico da província, turistas a descobrirem tanto os seus encantos e a população a continuar a ser parceira na construção de um destino sustentável. Quando falamos de sustentável, falamos de turismo inclusivo, turismo que gera o desenvolvimento para todos.
20: Segundo o Bando, o governo provincial acredita que, com o envolvimento de todos os intervenientes, o turismo poderá consolidar-se como um dos principais motores de desenvolvimento de Manica e contribuir significativamente para o crescimento da economia nacional.
2: Governo do Distrito de Marara prepara-se para despertar interesse dos participantes da Conferência Internacional de Investimento a apostar na hotelaria e turismo. O objetivo é agregar valor aos locais históricos deste ponto da província de Tete. Onésio Jô.
0: O administrador de Marara apontou o monumento Emília Daúce em Nhacamba, as águas termais e as belas dunas de areia de Boroma como sendo as potencialidades que podem ser aproveitadas para o desenvolvimento do turismo. Américo Lavo referiu que o distrito de Marara possui locais históricos e paisagens invejáveis que necessitam de investimento nacional e estrangeiro para sua exploração na área de hotelaria e turismo. Lavo indicou a Lagoa de Nhamajanela, a gastronomia típica local e a dança tradicional Njole como parte do cartão de visita a ser exibido aos homens de negócios que em outubro vão participar na Conferência Internacional de Investimento de Tete.
1: A praia mais linda da província de Tete vai encontrar em Boroma, no Rio Zambeze. Tem um local espetacular, à encosta de uma montanha, uma zona fresca, limpa, com água limpa. Então, são sítios que as pessoas devem começar a explorar. Mas ao longo do Rio Zambeze, ao lado tem águas terminais. Tem água misteriosa. Há quem diz que você, quando pega aquela água, a tua doença acaba. E eu queria convidar para os que estão enfermos, passem a pegar aquela água para melhorar a vossa saúde.
0: Américo Lavo, administrador do distrito de Marara, em Tete, e as potencialidades turístico-culturais que necessitam de investimentos para a sua exploração. Da cidade de Tete, Onésio Jô.
2: No estrangeiro, a China mantém vários alertas devido às chuvas e ventos fortes, para além do risco de catástrofes depois do tufão Bavi ter atingido a terra ontem na província oriental de Zhejiang. O tufão continua a avançar para o interior do país. O fenômeno com ventos máximos de nível 13 está perto do seu centro, segundo meios de comunicação estatais chineses. Os Estados Unidos da América anunciaram o fim da última ronda de ataques contra o Irã, lançada na madrugada de hoje. Os ataques realizaram-se em alegada retaliação a um bombardeamento iraniano anterior contra um navio com bandeira cipriota que navegava pelo Estreito de Hormuz. As forças norte-americanas atacaram aproximadamente 140 alvos militares iranianos com munições de precisão lançadas a partir de aviões de combate baseados em terra e no mar, para além de drones e navios de guerra. O Comando Militar Norte-Americano diz em comunicado que os alvos incluíram instalações de mísseis e drones do Irão, capacidades navais, depósitos de munições, redes de comunicações e postos de vigilância costeira. É o fim do Jornal da Tarde, em edição dominical. Em nome de uma vasta equipa que o tornou possível, despedem-se Hermínio Abel, que esteve na sonorização, e Simon Cabue, na edição e apresentação. Boa tarde e continuação de um bom domingo.

0: Tomou posse este sábado o novo corpo diretivo do Conselho Empresarial Provincial do Niass, apostando na atração de mais investidores para a área de agroprocessamento da província. Participantes do Diálogo Nacional Inclusivo em Micanhelas, no Niass, advogam reformas moderadas na edificação da Constituição da República no fim das audições em curso no país. Autoridades governamentais do distrito de Metarica, no Niass, pedem à população a se distanciar de atos de vandalismo de infraestruturas sociais. Saudações são alguns assuntos deste jornal de domingo, 12 de julho de 2026. Que conta com a edição e a apresentação de Sinata San, com o apoio técnico de Adolfo Sadiq. Sinta-se bem em nossa companhia. A redução de casos de malária no distrito de Mwembe. Os números com o colega Januário Eduardo.
1: O distrito de Mwembe no Niassa registrou perto de 9 mil casos de malária no primeiro semestre deste ano, sem óbito. O número de casos registrados representa uma redução em 30% comparativamente ao igual período do ano passado, em que a região registrou mais de 10.200 casos da doença. O diretor do Serviço Distrital de Saúde e Melhoração Social em Mwembe, Augusto Luave, apontou a promoção de saúde como são os casos de uso correto das redes mosquiteiras, melhoramento do saneamento do meio e as campanhas de educação para a saúde, estando na origem da redução da malária. Augusto Luave pede a população para continuar a seguir com rigorosidade as medidas de prevenção da malária.
2: O apelo que gostaríamos de deixar para a população em geral é que a população deve continuar a usar as redes que receberam devidamente, não desviá-las para o uso inapropriado, como, por exemplo, o que acontecia muito mais no passado, não muito longe, que era também a construção de capoeiras, amarravam sacos de carvão, usavam para a construção de suas residências. Então, isso fazia com que a situação não pudesse ser ultrapassada por causa dessas práticas que eram o uso desviado desse instrumento que protege a população contra as picadas de mosquitos.
1: Diretor do Serviço Distrital de Saúde e Melhoração Social em Mwembe, Augusto Luave, e o apelo à população de Mwembe sobre a necessidade de seguimento das medidas de prevenção da malária naquele ponto da província.
0: Reduzem casos de malária no distrito de Mwembe, tudo mercê ao trabalho de sensibilização das comunidades sobre medidas preventivas desta doença. Agora sim, tomou posse este sábado o novo corpo diretivo do CTA no Niass, Sampaio Vítor.
3: O novo coletivo de direção do Conselho Empresarial Provincial do Niassa desafia-se a atrair mais investimentos para o setor privado com vista a dinamizar as áreas de agricultura, agroprocessamento e turismo. O aprimoramento do empreendedorismo em áreas afins constitui um outro compromisso da CTA no Niassa com o objetivo de gerar emprego para os jovens, além de elevar a economia da província. O presidente do Conselho Empresarial Provincial do Niassa, Alberto Soares, reconhece a existência de espaço fértil de investimento e empregabilidade na província, sobretudo para os jovens. Alberto Soares apontou o financiamento de projetos de iniciativas juvenis como uma das grandes prioridades do seu elenco.
4: Queremos trazer aquilo que é a economia, queremos mostrar também que a província do Niassa é um lugar onde se pode investir, trazer e criar receitas e dinheiro praticamente para o empresariado. E não só, também criando aquilo que nós gostaríamos de ver, a juventude a trabalhar, o empreendedorismo a crescer. Os dias de ontem não são os mesmos dos dias de hoje. Temos que ir com a realidade. E a realidade, na verdade, é querer crescer mais, porque também o número populacional está a crescer. Existe ainda espaço, praticamente, de muito investimento e muita criação de emprego na província. Então, nós, como setor privado, estamos a tentar trazer os desafios de conseguirmos e lutarmos para com que a província seja uma província autónoma, que vai gerar emprego. Qualquer investidor poder olhar para a província e dizer não, prefiro investir no Niass.
3: Presidente do Conselho Empresarial Provincial do Niass, Alberto Soares, e desafios do seu pelouro que este sábado tomou posse para um mandato de 5 anos.
0: Melhorar o agroprocessamento na província é uma das apostas do Conselho Empresarial do Niass. Participantes do Diálogo Nacional Inclusivo em Mecanhelas, no Nias, advogam reformas moderadas na edificação da Constituição da República no fim das audições em curso no país. Mércio João.
5: Os representantes destes partidos percebem que a construção de uma nação não acontece em um dia, mas a progressão deve considerar a realidade e a vontade do povo. Os partidos signatários do Diálogo Nacional Inclusivo dizem ser essencial que até as próximas eleições o país encontre um formato renovado de realização deste processo, com vista a garantir imparcialidade e maior transparência dos órgãos eleitorais. Profissionalizar os órgãos eleitorais do país é, na visão dos partidos signatários do Diálogo Nacional Inclusivo em Mecanhelas, a primeira saída dos problemas que se têm verificado nos períodos pós-eleitorais.
6: Vai nos unificar a todos os moçambicanos e caminharmos para frente, criarmos também o futuro dos nossos filhos e nova geração que há de vir.
7: Tudo o que está a acontecer é através de falta do diálogo, mas com diálogo tudo é normal avançar com tudo aquilo que está dando falta no nosso país.
5: Revisão constante da lei florestal foi também temática de realce na audição pública em Mecanhelas.
7: Acerca da exploração da madeira, está sendo transferida daqui para outros países. Aquilo, na verdade, está trazendo conflito no nosso país.
5: Em Mecanhelas, a Comissão Técnica para a Materialização do Diálogo Nacional Inclusivo terminou a região sul de Niassa e completou 10 dos 16 distritos que compõem a província. Por aí que Kivela Cornélio, membro desta comissão, faz para já balanço positivo do processo de audição pública nesta parcela do país.
8: O que podemos dizer é que o processo foi um sucesso, o que quer dizer que o moçambicano está consciente, percebe o que o país precisa nas reformas que se propõe a implementar para os futuros tempos. E convidar as comunidades que afluam em massa e que façam parte deste processo, porque esse é um processo patriótico e é um processo que ninguém deve ficar de fora.
5: A avaliação da Comissão Técnica para a Materialização do Diálogo Nacional Inclusivo das audições que decorrem na província de Niassa.
0: Participantes do Diálogo Nacional Inclusivo em Mecanhelas advogam reformas moderadas na edificação da Constituição da República no fim das audições em curso no país. Escutam o Jornal Provincial do Niassa de domingo, quando são 12 dias de julho de 2026. Autoridades do posto administrativo de Lucimbe, distrito de Sanga, no Niassa, em colaboração com a população, desenvolvem iniciativa local com vista ao melhoramento de transitabilidade das vias de acesso. Abdul Zacarias.
9: As intervenções consistem em trabalhos de tapamento de buracos, corte de capim e limpeza de estruturas de drenagem em diversos troços daquela divisão administrativa. O chefe do posto administrativo de Lucimbes disse que estas ações estão a contribuir na mobilidade segura das pessoas e bens e facilitam o escoamento de produtos da Machamba para o mercado. Bakir Kandemanje encoraja a participação da população na busca de soluções locais para a melhoria das condições de vida em várias frentes através de trabalhos voluntários.
10: Temos feito um corte de capim, principalmente na via que dá acesso à sede de posto administrativo de Lucimbes, saindo da comunidade de Bahia. Mas também temos enviado esforços no tapamento de buracos, principalmente na estrada passada, essa asfalto, no sentido de conseguirmos haver uma boa transitabilidade. Mas também temos algumas vias que vão para os campos de produção, que vai para Sogandembo. E um pouco nessa estrada onde terminou a tenda Balago, tinha alguns buracos, nós já conseguimos fechar só para conseguir a transitabilidade. Nós temos incentivado a nossa população que não é tudo esperarmos que venha o governo. O governo, quando vai mobilizando recursos para organizar as estradas, no sentido de conseguirmos a boa transitabilidade.
9: Bakir Kandemanje, chefe do posto administrativo de Lucimbes, distrito de Sanga, no Niass, e o envolvimento da população em trabalhos de melhoramento de algumas vias de acesso.
0: Esforços conjugados para garantir a transitabilidade nas várias estradas de modo a facilitar o escoamento de produtos agrícolas das zonas de produção para os mercados, isto no posto administrativo de Lucimbes, distrito de Sanga. E em Metarica, há trabalho de sensibilização das comunidades para se distanciarem de vandalização das infraestruturas sociais. Constância Diabo.
11: Este pronunciamento foi manifestado numa altura em que o governo está a trabalhar no melhoramento das condições de vida da população, implantando vários serviços. A administradora do distrito de Mitarica, Adélia Alberto, disse que o vandalismo de infraestruturas sociais coloca em causa os esforços do governo na implantação de vários serviços sociais. A dirigente fez este pronunciamento há dias na entrega de um alpendre rodoviário e de dois sanitários na terminal rodoviária do distrito.
12: Gostaríamos de pedir a toda a população para manter essa infraestrutura como está. Nós aqui também recebemos as casas de banho. Essas casas de banho é para serem usadas. Amanhã não queremos ver lá na casa de banho entrar e não termos onde pisar, por estar muito sujo. Pedimos a toda a população manter higiene aqui na nossa terminal. É aqui a partir de hoje, a partir de amanhã, onde vamos estar para subirmos carro. Vamos começar a trabalhar para controlar onde os transportadores terão que levar os passageiros. Não queremos ver o transportador parado ali no volantinho à espera de passageiro. Passageiro tem que estar aqui e o transportador tem que sair do ponto onde está para vir levar os passageiros aqui. Vamos valorizar aquilo que é a nossa infraestrutura que estamos a receber. Não basta só recebermos a infraestrutura tão bonita e não servirmos.
11: Administradora do Distrito de Mitarrica, Nuniassa, Adélia Alberto, e a necessidade de a população conservar várias infraestruturas sociais.
0: Autoridades governamentais do Distrito de Mitarrica, Nuniassa, pedem à população para não a vandalização de infraestruturas sociais. Ouvinte, caminhamos para o término deste jornal do domingo, em que destacamos os seguintes assuntos. Tomou posse este sábado novo corpo diretivo do Conselho Empresarial Provincial do Nias, apostando na atração de mais investidores para a área de agroprocessamento da província. Participantes do Diálogo Nacional Inclusivo em Micanhelas advogam reformas moderadas na edificação da Constituição da República no fim das audições em curso no país. Autoridades governamentais do Distrito de Mitarrica, no Nias, pedem à população para não a vandalização de infraestruturas sociais. Gratos pela atenção dispensada, despedem-se Sinata Sani e Adolfo Sadiq. Bom início da semana laboral.
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1: 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Além disso, com uma torneira em casa, deixamos de madrugar todos os dias para tirar água. 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
0: Agora entendi porque vizinha anda desaparecida. Também quero ter minha água em casa. Como faço?
1: 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É só dirigir-se à empresa de água local ali perto. Terá toda a informação necessária. É bem rápido.
0: Obrigada, vizinha. Ajudou-me bastante. A partir de amanhã, minha família vai beber água canalizada e potável.

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7: E depois da nossa montra sonora, é tempo de chamar a Pequenaga para ocupar o espaço, pois este é dedicado a ela. Até quando forem precisamente 14 horas. É assim aos domingos. E hoje é domingo, não vamos fugir à regra. Porquanto, convido a Pequenada para trazer as novidades neste domingo, 12 de julho de 2026. Olá, muito boa tarde. Sejam bem-vindos.

Olá, meninos do Cantinho da Criança, o espaço é vosso, são 14 horas, melhor, 13 horas e 20 minutos, assim é que é. É tempo para a pequenada trazer as novidades. Já está tudo a postos? Boa tarde.

0: são como borboletas voando pouco aos poucos. Cada uma delas é linda, cada uma delas voa do seu jeito.
1: Muito boa tarde, meu querido amigo. Abrimos oficialmente os portos para diversão e aprendizagem.
0: É o cantinho da criança a começar. Hoje vamos juntos fazer a festa da pequenada acontecer.
1: Então, meu querido amigo, fique ligado ao nosso programa através da frequência mágica 89.1 MHz. Aqui na Rádio Moçambique, emissora provincial do Niassa, cidade de Lixinga.
0: E para deixar o nosso programa mais animado, vamos escutar uma bela música e voltamos num piscar de olhos.
1: Música!

0: balá balá. Meu amigo, dançaste? Porque eu dancei muito. Até porque hoje, meu amigo, nós vamos dançar muito porque temos um piquenique.
1: É claro, Bibiana. A nossa música foi muito, mas muito bela, não é?
0: É isso mesmo, Talvira. Nós somos Bibiana Antônio Lu... e Talvira Manuel. Meu querido amigo, nós somos Bibiana Antônio e Talvira Manuel na apresentação do programa, Mano Balcão Calisto na sonorização, na produção da mana Delfina Sadiq e na coordenação do nosso mano, Del Sofio Daniel.
1: Amigo, as propostas que irão passar cá no nosso programa são...
0: Os Nossos Direitos,
1: Ler e Compreender,
0: Um Canto para Ti
1: e lá no final, Os Conselhos.
0: Amigo, imagina na escola, o professor abre um debate e o aluno pensa diferente. Ele tem todo o direito de levantar a mão e dizer, eu penso diferente. O meu motivo é este.
1: Pois é, e é desta forma que convidamos-te a escutar a primeira proposta do dia.
0: Os Nossos Direitos no teu receptor.

começar a rubrica Os Nossos Direitos. Amigo, hoje vou falar-te do direito da família. Nós devemos conhecer os nossos direitos. Amiguinho, a Convenção sobre

este, tens alguma deficiência? Se tu és rica ou pobre, quando um adulto tem qualquer laço familiar ou uma responsabilidade sobre uma criança, deverá fazer o melhor para ela. Tens liberdade de pensar e a praticar a religião que tu quiseres aos teus pais. Devem ajudar-te a compreender o que está certo ou errado. Os teus pais devem educar-te procurando fazer o que é melhor para ti. Os adultos devem proteger-te contra abusos, violência e negligência. Mesmo os teus pais não têm direito de te maltratar. Amiguinho, não te esqueças que tens direito de brincar. Amigo, por aqui fica a rubrica Os Nossos Direitos. Estavas na especial companhia da sua amiga Eunice Aristides. Tchau!

0: justa e mais boa ainda quando todos os direitos são respeitados.
1: Muito obrigada, amiga, pela rubrica.
0: Daqui a pouco vamos pegar os nossos cadernos num lápis ou caneta e muita curiosidade. Mas depois, meu amigo.

Pois é, porque vamos aprender bastante na rubrica a seguir com a nossa amiga. Amiga, seja bem-vinda!

querido amigo, seja muito bem-vindo ao espaço Ler e Compreender. E hoje vou falar-te da função do que. A palavra que pode pertencer a várias categorias gramáticas, exercendo as mais diversas funções sintáticas: advérbio, substantivo, preposições, interjeições, particular, explicativa ou de realce. Pronome relativo que. O que é um pronome relativo quando refere-se a um termo, por isso é mesmo chamado antecedente, substantivo ou pronome. Ao mesmo tempo, o que serve de conector subordinado entre orações. Geralmente, o pronome relativo introduz uma oração subordinada adjetiva, nela desempenha uma função substantiva. Neste caso, pode ser substantivo por, qual, a qual, os quais ou as quais. Por exemplo, o João amava a Maria, que amava o Ricardo. Oração subordinante é o João. Oração subordinada relativa adjetiva é o Ricardo. Amigo, presta muita atenção, porque agora vou falar-te a conjunção integrante casual consecutiva. A palavra que é uma conjunção subordinativa quando introduz oração subordinada substantiva adverbiais. Essas orações são subordinadas porque desempenham respectivamente funções subordinativa e advérbios, outras orações chamadas principais. Conjunção integrante. O que é conjunção subordinativa integrante quando introduz oração subordinada, substantiva e integrante. Por exemplo, e ao lerem os meus versos pensam que eu sou qualquer. Amigo, percebeste? Eu acho que sim. Foi muito bom fazer-te companhia nesta tarde de domingo. Eu me despeço com promessas de voltar na próxima oportunidade. Amigo, eu sou a tua amiga, Luísa.

0: chegada da amiga Luísa Vasco pelo espaço. Cada dia que passa, aprendemos mais.
1: Bibiana, que tal? Não te apetece movimentar um pouco os esqueletos?
0: É claro que sim, Talvira. Até porque hoje eu vou dançar pra valer. Eu vou dançar, Talvira, não vais aguentar comigo.
1: Mas será que vais dançar mais comigo lá de casa? Duvido e muito.
0: Veremos isto na música a seguir. Eu vou ficar bem atenta, eu vou mostrar todos os passos que eu sei.
1: Mano dos botões, podemos dançar?
0: Nosso mano disse que sim, então música!

0: Amigo, eu dancei bastante e me diverti muito. De certeza que o amigo lá de casa dançou mais que nós, as duas, não é?
1: Pois é, mas isso de dançar mais que eu, não sei não. Viviana, eu me diverti bastante.
0: De certeza que o amigo dançou mais melhor.
1: Mas agora vamos acompanhar a terceira proposta do dia.
0: Que conto vamos acompanhar hoje?
1: Para sabermos disso, vamos acompanhar a rubrica Um Conto para Ti. Mas será que será o quarto episódio?
0: Não sabemos não. Então, vamos a isso.
2: 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Anteriormente. 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
3: Pena da minha sorte! Onde você está? Minha pena da sorte! Onde você está? Minha pena!
4: De repente, algo inesperado aconteceu.
5: Minha recompensa, porque a vossa percentagem trago-vos depois.
6: É? Como assim?
7: É injusto isso aí.
8: Depois
7: não.
6: Assim também não. Nós trabalhamos como prometido.
9: Enquanto os trabalhadores murmuravam, o dono da machamba pensava assim.
5: Epa, esses trabalhadores são mesmo tapados. Assim pensam que vão ficar com 1% sequer. Eu não vou vos dar nada, nada.
6: Mas afinal, boss, estás a pensar o quê?
10: Sim, nos dê o que
6: estás
10: queremos.
6: Estás a pensar o quê? Nos dá a nossa parte. Nos dê a nossa parte.
10: Sim, nós queremos bazar.
6: Nos dê a nossa parte, patrão.
11: Eu não quero ir embora.
6: Estás a pensar o quê todo o tempo? Estás a pensar o quê?
5: Calma, meus trabalhadores, calma.
6: Nós já acalmamos. Se não estás a falar nada, queremos ouvir.
5: Exatamente, calma. O plano é o seguinte.
6: O quê?
11: Qual plano?
5: É...
6: Também estás a demorar.
11: O quê?
6: Faju, Antônio, a Jaime.
11: Sim, chefe.
6: O plano
11: chefe.
6: É o seguinte.
11: Qual é?
6: Vamos levar esses passos.
11: Sim,
6: vamos deixar na casa de um dos nossos colegas. E quando o patrão perguntar, faz de conta, já foram.
11: Não tem problema.
6: Sim,
11: vamos pode ser na minha
6: fugir,
11: casa.
6: Sim.
11: Não tem problema.
6: Vamos a isso.
11: Vamos lá.
9: Naquela confusão, o dono da machamba perguntou-se.
5: Mas, aqueles que estão a fazer barulho, o que se passa? Vou lá mesmo.
11: Esconde lá.
6: Esconde lá.
11: Faz de conta,
6: não falamos nada.
11: Sim, já acabou.
5: Então, meus trabalhadores, qual é a vossa ideia?
6: A ideia é a mesma.
10: Sim, nossos porcentos.
6: Nós aqui já tínhamos nossa ideia. Já que você não queres nos pagar, vamos levar os passarinhos? Já vamos.
11: Sim, vamos.
10: Vamos comer,
11: nós também temos boca.
9: Depois de tanta e tanta confusão, os trabalhadores começaram a ir para as suas casas juntamente com os passarinhos. E os passarinhos, bem assolados e tristes, falavam.
3: Mas mana sabe, mana isso aqui tipo é azar. Eu nem tenho que fazer uma coisa que eu quero. Vão tirar minha asa.
6: Silêncio! Senão não me vou separar.
9: Depois dos passarinhos lamentarem, os trabalhadores, com muita arrogância, continuaram com o seu plano. Esconder os passarinhos na casa de um dos trabalhadores.
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0: Lá se foi a primeira temporada do conto O Cajone e o Machambeiro.
1: Mas agora vamos escutar uma música e voltamos dentro de um instante.

0: Elvira, o que preparaste para o piquenique de hoje?
1: Eu não posso falar, é surpresa e eu não vou falar nem tão pouco.
0: Ok, mas tens de saber que eu sou uma detetive dos mistérios e eu vou descobrir de qualquer forma.
1: Não vai descobrir, não. Amigos, a nossa amiguinha Bibiana é tão curiosa, mas eu não deixarei ela descobrir.
0: Mas por agora, vamos ouvir as dicas super interessantes que a nossa mana preparou para nós.

Boa tarde, meu querido amigo. Está no ar o Espaço dos Conselhos. Meu amigo, sabes que tema trouxe para a edição de hoje? Hoje eu vou falar-te sobre a importância do desporto. Agora puxa o teu banco ou cadeira, abra bem os ouvidos porque a tua mana vai explicar-te. Praticar o desporto é muito bom, porque ajuda a cuidar do teu corpo, da tua mente e da tua vida social ao mesmo tempo. O desporto é tipo escola. Ajuda as crianças a crescerem mais saudáveis, mais espertas e mais seguras de si. Praticar o desporto ajuda a criança a crescer mais forte, os ossos e os músculos ficam mais firmes. E não só apenas. O desporto é muito importante porque ajuda a evitar algumas doenças, como a gripe e a diabetes. O desporto também ajuda a evitar as crianças que tenham a barriga grande. Meu amigo, percebeste o quanto é importante praticar o desporto? O desporto também ajuda a criança a fazer novas amizades, aprender a partilhar, a trabalhar em equipa e a respeitar quem é diferente. Meu amigo, a rubrica Os Conselhos termina por aqui. Mas não fiques triste, porque na semana que vem eu volto com mais ensinamentos. Eu sou a tua mana, Berta Dinamarca.

0: Muito obrigada, Mana, pelo espaço. E também agradecemos bastante pela música. E prometemos colocar tudo em prática.
1: Amigo, na edição de hoje, contamos com os amigos Aisha Ibrahim, Jenny Nuro, Leknis Mário, Farida Nuro, Dércio Mário, Eunice Aristides, Nadia Buanar.
0: Mas agora vamos escutar uma música, não é, Bibiana?
1: É isso mesmo!
2: Hee hee hee!

0: Chegamos ao fim de mais uma edição do programa O Cantinho da Criança.
1: Durante os 40 minutos reservados à pequenada, estavas com Bibiana Antônia e Talvira Manuel na apresentação do programa.
0: Na sonorização, o nosso mano Balton Calisto.
1: Produzidos pela mana Delfina Sadiq.
0: E na coordenação do mano Del Sofio Daniel.

0: obrigada, Pequenada. Até o próximo domingo. Em Moçambique, são 14 horas. A seguir as notícias em cadeia nacional.
1: Acompanhe as notícias a esta hora, apresentadas por Simon Cabua. Muito boa tarde.
2: Albertina Zanamela e ouvinte, muito boa tarde. 3 mortos e igual número de feridos graves é o balanço de um acidente de viação ocorrido hoje na Estrada Nacional número 1, na vila de Morrumbene, província de Inhambane. Testemunhas contam que a viatura circulava em alta velocidade quando, numa curva, o condutor tentou desviar-se de um carro que vinha em sentido contrário. O diretor clínico do Centro de Saúde de Morrumbene, Hamilton Azevedo, confirma que 3 vítimas perderam a vida no local e os 3 sobreviventes contraíram ferimentos graves e foram transferidos para o Hospital Rural de Xicuque, na Maxixe.
3: E deram entrada na nossa unidade sanitária 6 pacientes, dentre esses 4 de sexo masculino, 2 de sexo feminino. Mas, infelizmente, 3 das vítimas que entraram sem vida, sendo 2 masculinos e 1 feminina, que direcionamos à nossa casa mortuária. E os 3 restantes conseguimos estabilizar os pacientes e posteriormente transferir para a nossa unidade de referência, que é o Hospital Rural de Xicuque, de acordo à gravidade que os pacientes apresentavam. E muitos dos pacientes que tivemos tiveram fraturas, e um dos pacientes teve uma contusão da coluna. Então, toda a equipe, a comunidade está muito ressentida com o que aconteceu. É possível recuperarem e acreditamos que o trabalho que a equipe do Xicuque irá fazer será um trabalho também por continuidade.
2: As autoridades apontam o excesso de velocidade, o cansaço e a condução sob efeito do álcool como as prováveis causas deste sinistro. 13 pessoas foram resgatadas com vida na manhã deste domingo após ficarem entaladas no momento do desabamento da ponte que liga o bairro Insídua à cidade de Climane, na Zambésia. Dos 13 resgatados, 6 contraíram ferimentos. A informação foi avançada pelo comandante do Serviço Nacional de Salvação Pública na Zambésia, Manuel Cumaio, que adiantou que não há registro de mortos.
4: 6 tiveram ferimentos ligeiros, mas é um número ainda preliminar, porque a situação criou agitação e que não foi possível tirar os dados concretos com relação aos feridos e às pessoas existentes naquele momento. Tem uma ponte que liga a cidade de Climane ao bairro de Insídua, é um bairro muito influente com relação ao comércio e travessia de pessoas e bens. Então, num período em que essa situação aconteceu, era um período de pico e acabou criando agitação.
2: O Corpo de Salvação Pública recomenda medidas de segurança, como o uso de coletes salva-vidas, controle da lotação nas embarcações de travessia, para além da responsabilidade dos tripulantes das embarcações que asseguram o transporte marítimo de pessoas e bens, neste momento em que a ponte está interdita. O governo pretende reforçar a robustez da economia moçambicana nos próximos anos, através da expansão de projetos integrados de desenvolvimento para impulsionar o crescimento das pequenas e médias empresas. A iniciativa prevê a concepção de programas estruturantes sob liderança do setor privado, com enfoque na promoção do empreendedorismo, na geração de emprego, transferência de competências e fortalecimento das cadeias de valor locais. Os programas serão implementados nas províncias de Cabo Delgado, Niassa, Nampula, Zambésia, Teto, Manica, Inhambane e Gazam, onde estão concentrados alguns dos principais megaprojetos, segundo o ministro da Planificação e Desenvolvimento, Salim Valá.
5: Precisamos que os projetos de desenvolvimento olhem para como é que podem aumentar a renda, aumentar as oportunidades de emprego das famílias que vivem nas zonas circundantes desses projetos. Há dados, há estudos que já mostraram que alguns dos territórios onde são explorados recursos naturais de grande valor exportados para outras paragens. Por coincidência, a população vive em situação de uma pobreza extrema. E não faz sentido isso. E é nosso desafio mudar esse cenário.
2: Salim Valá falava este sábado à margem da visita ao projeto Transformar na vila de Xitima, distrito de Caurabassa, em Tete. Moçambique pretende impulsionar a internacionalização das suas pequenas e médias empresas através de parcerias estratégicas com empresas sul-africanas. O objetivo é reforçar a capacidade exportadora, aumentar a entrada de divisas e contribuir para a redução do déficit nas contas externas. É neste contexto que o país participa esta semana no Manufacturing Indaba 2026, que terá lugar na vizinha África do Sul. Segundo o vice-presidente para o pluro das pequenas e médias empresas e conteúdo local na Câmara de Comércio e Indústria Moçambique África do Sul, Celso Kwambe, o encontro visa reforçar as políticas do empoderamento económico em África.
6: Então, numa parceria win-win, em que podemos ter oportunidade com as empresas sul-africanas de trazer essas mesmas empresas para investir em Moçambique, tenho a crer que é um grande asset, aquilo que é a capacidade da indústria moçambicana em absorver esta oportunidade. Sabemos que a África do Sul, em termos de capacidade no segmento industrial, já provou que é uma das maiores potências da África e nós, como país vizinho, temos muito a ganhar com esta parceria que vai ser realizada.
2: Em entrevista à Rádio Moçambique, Celso Kwambe revelou ainda que a delegação moçambicana será composta por 10 empresas de diferentes setores de atividade e apelou a outras companhias interessadas para se juntarem à iniciativa. No estrangeiro, a China mantém alertas devido às chuvas, a vento e risco de catástrofes depois do tufão Bavi ter atingido a terra ontem na província oriental de Zhejiang. O tufão continua a avançar para o interior do país. As autoridades meteorológicas alertam que a chegada à terra firme não significa o fim do perigo, uma vez que o sistema mantém uma estrutura extensa e continuará a transportar umidade para a região. Fechamos com o desporto. Prosseguem esta tarde os jogos das fases regionais da Taça de Moçambique em futebol, versão 2026. Na Zona Sul, Vulcano defronta a Associação Desportiva de Vilanculo. No centro do país, o Teste África recebe o Planície de Mpadwe. No norte, o Ferroviário de Nacala defronta as Águias Especiais de Lixinga e Baía de Pemba enfrenta o Sporting de Nampula. No estrangeiro, no que é o Mundial de Futebol diz respeito, estão já definidos os jogos das meias finais. A França-Espanha na terça-feira e Argentina-Inglaterra na quarta-feira. Próximas notícias, pontualmente às 18 horas. Boa tarde.

Está neste momento 14 horas e 8 minutos, continue sintonizado à Rádio Moçambique Estúdios em Lixinga. Às 14 horas e 30 minutos, a nossa programação é desportiva e desta feita, tarde desportiva em Emakua, até muito perto das 18 horas. E até às 14h30, altura da tarde desportiva, vamos ficar com música variada, desejando a si, amigo ouvinte, a continuação de uma ótima tarde e também de um ótimo fim de semana na nossa companhia.

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0: 15 horas e 12 minutos. 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

0: da fase guardante, grupo matica número 20, guardia especial, corda matica 20, corda matica o 7, grupo de lanagem especial, solicita para a província, guardiaça. 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O trabalho de pessoal chega, mas eu gostaria de muito que reproduzir a Guancala, Guali Bagafo, para o de baixa especiais, o de tamanho de café rubiário, para o café na forma de livre, o chave de baixa 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

0: das águias especial dirigida deve fazer é o invés de remates a longa distância. Defesa complicada da equipa do Ferroviário de Nacala e marcar gol. E desta vez, Misha fez o mesmo. Insistiu no meio de três.
1: Mas para Santos Augusto, Santos.
2: Olha, Marçal.
1: André Lamassar.
2: Eu era antes de pensar assim, como travar, não me pôde, mas já vim de Ferroviário, ou naquela outra vaga, Ferroviário, ou naquela Piramele, aqui pensar o Lixinca, Piramossa, e o da Madrica, ou na Usene, a Rukula, naquela pensar o Lixinca, como travar, ou naquela Mele, aqui pensar o Lixinca, Piramossa.

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0: Agora o minuto 40 desta ainda segunda parte. Elias Macamo, bola metida no interior da área da marca da grande penalidade. Num golpe de rins de cabeça desvia para o fundo da área. E o Paulo ficou a olhar para as estrelas. Se é que ainda temos estrelas no céu, porque a temperatura não nos permite que as estrelas apareçam agora. Mas é uma botija de gás que foi explodir na baliza de guarda-redes Paulo. Mas atenção, Belisário, atenção, a formação é do Vulcano, cruzamento, remate, vai partir e passa o perigo. Estava na área, dizia eu, que é uma botija de gás, porque Abdul Omar mandou numa só sentada duas botijas para as devidas alterações, esgotou, acendeu as duas, mas três que entraram ficaram cinco, e mandou todo o peixe, sei que Bilancul tem um bom peixe, mandou todo o peixe para o fogareiro. Resultado, mais fresco a formação do Vilanculo, acaba por dar a volta ao texto. Elias Macamo, num golpe de cabeça, faz o segundo golo, mas o resultado ainda pode sofrer qualquer alteração, porque isto não são três pontos, é eliminar, e Vulcano vai mesmo ter que jogar com as armas que tem e aquelas que ainda vai encomendando.
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5: Foi bom jogo. O jogador também estava cansado. Cada estrada também. E vamos falar disso. A equipa jogou muito bem. E aconteceu o que aconteceu. Perdemos o jogo. E só vamos levantar a cabeça só. Sim.
2: Qual será a próxima jornada do Sporting agora para o Nampulense?
5: E já amanhã mentiu. Temos um jogo também. Um jogo também difícil. E também queremos ganhar o jogo. O nosso adversário direito perdeu ontem. E nós queremos ganhar o Nampulense. E passar apoio.
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6: não acho que fizemos aquilo que era imputável à equipa, que era passar esta eliminatória para podermos passar a fase seguinte, né? E como temos aspirações também nesta competição, pelo menos as aspirações chegar mais longe, porque estas competições quase que já têm destino, mas queremos ir mais longe. Não posso dizer que nós vamos chegar lá, porque o contexto e as circunstâncias da competição levam-me a pensar que, pronto, só queremos chegar mais longe. E ficam por aí. De resto, acho que fizemos aqui que nos competia, fazer um bom treino. Há jogadores novos que ainda não conseguiram assimilar profundamente os processos, que também o tempo de trabalho ainda é escasso. E trabalhar enquanto temos jogos também ficava sempre mais difícil. Mas ainda assim, acho que conseguimos protagonizar algumas características da nossa identidade, o que me deixa imensamente satisfeito. Mas há muito trabalho ainda pela frente. Fazer uma segunda época, uma pré-época dentro da época sempre é muito complicado para o treinador, neste caso. Mas, de qualquer forma, olha, só nos resta é trabalhar, continuar a trabalhar. Embora seja um lugar comum estar a repetir isto, porque o futebol está cheio deste palavreado que eu gosto pouco, é muito repetitivo, é sempre as mesmas coisas. Estes lugares comuns incomodam-me um bocadinho, estar sempre a dizer que temos de trabalhar, mas pronto, é isto que me resta fazer neste momento, é tirar o melhor potencial dos jogadores para podermos aspirar a ser aquela equipa que não conseguimos ser em termos de resultados, diga-se. Em termos de resultados no princípio e nos primeiros jogos, embora as exibições, eu tenho que dar mérito aos jogadores que cá estavam, porque de facto em termos de jogo jogado, tivemos sempre bem nos primeiros jogos, só não estivemos bem nos resultados. Agora espero que conseguimos as duas facetas destas, que quer jogar bem e ter bons resultados. Vamos ver se conseguimos.
7: Bom, bom. 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
9: Estou me acalibrando para saber de qual na área especial do cinema de quem vai trocar o vôo de um grupo para a área especial do cinema. Quando o primeiro momento não viu como é a área especial, a área que não rodo, mas o meu primeiro chamado de cá, olha o número 10, a área vale, a área especial, olha o cinema, o primeiro para o ferroviário.

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0: Benfica. Mário Sinamunda a bater o guarda-redes Ramaia. A bola para um lado, o guarda-redes para o outro. Falava aqui da experiência deste Sinamunda, que já jogou no Ferroviário da Beira, já esteve na União Desportiva do Songo, agora está a emprestar o seu saber ao Testa África. Portanto, Testa África marca por Mário Sinamunda. Está assim, Testa África 1 e Planície de Empádua 0, nesta marcação das grandes penalidades.
1: 16 horas e 45 minutos. 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
1: Conferenciar, muito boa tarde. Termina esta partida com Planície de Empado eliminada. O que é que tem a dizer? Como é que foram os minutos desta partida e a marcação das grandes penalidades?
2: Primeiro dizer que foi um bom jogo, bem disputado, onde a gente vinha aqui com o objetivo de jogar, ganhar e ultrapassarmos a limitada para outra fase. Não conseguimos, né? Tivemos em desvantagem, sofremos um golo que não estava nas contas, fomos atrás de prejuízo, conseguimos empate, mas na lotaria ganha quem tem mais sorte e está de parabéns da staff.
1: Muito obrigado, foram palavras de Valdo Mabui, visivelmente triste por esta derrota, a dizer que ganha quem marca mais, e o Testa África conseguiu fazer isso na lotaria das grandes penalidades depois de...
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3: Não temos muita coisa a dizer. É só para parabenizar o grupo. E dizer que essa vitória vai muito mais para os nossos adeptos e simpatizantes do clube. E dizer que acreditem mais em nós, porque ainda nós vamos dar muito por eles, porque eles merecem o nosso calor e tudo demais dentro das quatro linhas.
1: Muito obrigado. Portanto, foram as declarações de Mário Sinamunda, o capitão da equipa do Teste África. Manuel Cardoso, termina esta partida. Qual é o comentário possível?
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2: Nesta altura, estimado ouvinte, juntamos em antena a voz do jornalista Ernesto Chauk para atualizar a informação. Boa noite.
3: Henrique Dias, ouvinte. Boa noite. O presidente da República, Daniel Chapo, dirige amanhã em Maputo a cerimónia de patenteamento de oficiais das Forças Armadas de Defesa de Moçambique, da Polícia da República de Moçambique e do Serviço Nacional Penitenciário. No âmbito das FADM, será patenteado o Coronel Francisco Macanja, promovido a posto de brigadeiro. Pela Polícia da República de Moçambique, será patenteado o adjunto comissário da Polícia, Vítor José Raimundo Novella, promovido a patente de primeiro adjunto de comissário da Polícia na classe de comissários. Já no Serviço Nacional Penitenciário serão promovidos os superintendentes, a chefe Emília Joaquim Celestino de Matos e Isaac Gabriel Nhacassana, que passam a patente de primeiro adjunto de comissário de guarda penitenciária. De acordo com uma nota recebida na nossa redação, a cerimónia insere-se no quadro das competências do chefe do Estado e comandante-chefe das Forças de Defesa e Segurança, constituindo um ato de reconhecimento de mérito, da dedicação e do compromisso dos oficiais promovidos com a defesa da soberania nacional, a manutenção da ordem e segurança públicas e o fortalecimento do sistema penitenciário moçambicano. Já estão fora de perigo os três sobreviventes do trágico acidente de viação ocorrido neste domingo na Estrada Nacional número 1, na vila de Murrumbene, província de Inhambane. Os pacientes que se encontram internados no Hospital Rural de Chicuque, na cidade de Maxixe, poderão receber a alta médica nos próximos dois dias. A garantia é de Juvencio Manique, o médico que prestou os primeiros cuidados aos feridos no banco de socorros.
4: Os pacientes estão estáveis, fizemos observação e conduta. Cada paciente tem seu diagnóstico, são doentes que estão fora de perigo. Temos uma paciente de 20 anos que sofreu uma ferida contusa na cabeça, mais fratura por um metro direito. Houve mais pacientes traumatizados, até que alguns perderam a vida no local que ocorreu o acidente.
3: O sinistro que envolveu despiste e choque violento contra o obstáculo fixo de uma viatura em alta velocidade provocou a morte imediata no local de três jovens. 13 pessoas foram resgatadas com vida na manhã deste domingo após ficarem entalados no momento do desabamento da ponte que liga o bairro Incido à cidade de Quilimane, na Zambésia. Das 13 pessoas resgatadas, 6 contraíram ferimentos. A informação foi avançada pelo comandante do Serviço Nacional de Salvação Pública, Manuel Comaio, que adiantou que não há registro de mortes.
5: 6 tiveram ferimentos ligeiros, mas é um número ainda preliminar, porque a situação cria agitação e que não foi possível tirar os dados concretos com relação aos feridos e às pessoas existentes naquele momento. Tem uma ponte que liga a cidade de Quilimane ao bairro de Incido, é um bairro muito influente com relação ao comércio e travessia de pessoas e bens. Então, num período em que essa situação aconteceu, era um período de pico e acabou criando agitação.
3: O comandante do Serviço Nacional de Salvação Pública, Manuel Comaio, recomenda medidas de segurança como uso de colete e salva-vidas, controle de lotação nas embarcações de travessia, para além da responsabilidade dos tripulantes das embarcações que asseguram o transporte marítimo de pessoas e bens neste momento em que a ponte está interdita. O governo pretende reforçar a robustez da economia moçambicana nos próximos anos, através da expansão de projetos integrados de desenvolvimento para impulsionar o crescimento das pequenas e médias empresas. Segundo o ministro da Planificação e Desenvolvimento, Salim Valá, A iniciativa prevê a concepção de programas estruturantes sob liderança do setor privado com enfoque para a promoção do empreendedorismo na geração do emprego, na transferência de competências e no fortalecimento da cadeia de valor locais.
6: Precisamos que os projetos de desenvolvimento olhem para como é que podem aumentar a renda, aumentar as oportunidades de emprego das famílias que vivem nas zonas circundantes desses projetos. Há dados, há estudos que já mostraram que alguns dos territórios onde são explorados recursos naturais de grande valor, exportados para outras paragens, por coincidência, a população vive em situação de uma pobreza extrema. E não faz sentido isso. E é nosso desafio mudar esse cenário.
3: A Salim Valak falava este sábado à margem de uma visita ao projeto Transformar da Vila de Chitima, no distrito de Carabás, em Tete, sublinhou que os programas serão implementados nas províncias de Cabo Delgado, Niassa, Nampula, Zambézia, Tete, Manica, Inhambane e Gaza, onde estão concentrados alguns dos principais megaprojetos. Na atualidade internacional, o Papa Leão XIV apelou este domingo ao reforço do diálogo e da diplomacia para travar conflitos na Ucrânia e no Médio Oriente, alertando que voltam a soprar os ventos de guerra nestas regiões. O Santo Padre falava durante a oração dominical em Castel Gandolfo, onde o líder da Igreja Católica cumpre um período de férias. Leão XIV afirmou que os conflitos continuam a semear violência, terror e morte, atingindo milhares de civis inocentes. O Sumo Pontífice defendeu que apenas o diálogo, o encontro e a diplomacia poderão conduzir a uma paz justa e duradoura, baseada no respeito pela dignidade humana. O tempo. A cidade de Tete poderá registrar esta segunda-feira uma temperatura máxima de 32 graus centígrados, seguida por Beira e Pemba com 29 graus, Xai-Xai e Nampula 27, Inhambane e Quelimane 26, Maputo, Vilanculo e Chimoio 25 e por fim Lixinga com 22 graus centígrados de temperatura máxima. Foram as notícias das 18 horas. Próximas às 19 horas e 30 minutos no Jornal da Noite.

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2: Transmite dos seus estúdios em Lixinga, na banda de 238 metros em onda média, com a frequência de 1260 kHz e em FM 89.1 MHz. São 18 horas e 12 minutos, continuação de uma excelente audição à nossa programação. Neste domingo, 12 de julho de 2026. É presença amiga da Rádio Moçambique, estúdios em Lixinga. Esperamos que continue tendo um excelente fim de semana na nossa companhia. A companhia que vai ser de Nélia Nicua e Odêncio Salvador. Eu vou até às 21 horas e até lá vamos trazer o seguinte. Daqui a pouco música até às 19, o Jornal do Niassa, segunda edição. 19 horas e 20 minutos, informações dos nossos comerciais, 19h30, o Jornal da Noite em Cadeia Nacional. 20 horas, música, às 21, as notícias em Cadeia Nacional. A seguir, a programação será em Emáqua, até à meia-noite, altura do fecho da nossa emissão. Votos sinceros de uma ótima noite na nossa companhia.

Beleza Africana, interpretação de Makwakwa Júnior. São 18h26 e agora? Fitina, Afroquilos, Simão Fontes e King Suite.

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São 18h48, espaço de música variada no seu receptor. Quando forem 19 horas, vamos transmitir o Jornal do Niassa na sua segunda edição. Continuação de um bom domingo na nossa companhia.

0: São 19 horas em Moçambique, já a seguir o Jornal do Niassa, na sua segunda edição. Boa escuta.
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0: Tomou posse este sábado o novo corpo diretivo do Conselho Empresarial Provincial do Niass, apostando na atração de mais investidores para a área de agroprocessamento da província. Participantes do Diálogo Nacional Inclusivo em Micanhelas, no Niass, advogam reformas moderadas na edificação da Constituição da República no fim das audições em curso no país. Autoridades governamentais do distrito de Metarica, no Niass, pedem à população a se distanciar de atos de vandalismo de infraestruturas sociais. Saudações são alguns assuntos deste jornal de domingo, 12 de julho de 2026, que conta com a edição e a apresentação de Sinata San, com o apoio técnico de Adolfo Sadiq. Sinta-se bem em nossa companhia. A redução de casos de malária no distrito de Mwembe. Os números com o colega Januário Eduardo.
1: O distrito de Mwembe no Niassa registrou perto de 9 mil casos de malária no primeiro semestre deste ano, sem óbito. O número de casos registrados representa uma redução em 30%, comparativamente ao igual período do ano passado, em que a região registrou mais de 10.200 casos da doença. O diretor do Serviço Distrital de Saúde e Melhoração Social em Mwembe, Augusto Luave, apontou a promoção de saúde como são os casos de uso correto das redes mosquiteiras, melhoramento do saneamento do meio e as campanhas de educação para a saúde, estando na origem da redução da malária. Augusto Luave pede à população para continuar a seguir com rigorosidade as medidas de prevenção da malária.
2: O apelo que gostaríamos de deixar para a população em geral é que a população deve continuar a usar as redes que receberam devidamente, não desviá-las para o uso inapropriado, como, por exemplo, o que acontecia muito mais no passado, não muito longe, que era também a construção de capoeiras, amarravam sacos de carvão, usavam para a construção de suas residências. Então, isso fazia com que a situação não pudesse ser ultrapassada por causa dessas práticas que eram o uso desviado desse instrumento que protege a população contra as picadas de mosquitos.
1: Diretor do Serviço Distrital de Saúde e Melhoração Social em Mwembe, Augusto Luave, e o apelo à população de Mwembe sobre a necessidade de seguimento das medidas de prevenção da malária naquele ponto da província.
0: Reduzem casos de malária no distrito de Mwembe, tudo mercê ao trabalho de sensibilização das comunidades sobre medidas preventivas desta doença. Agora sim, tomou posse este sábado o novo corpo diretivo do CTA no Niass, Sampaio Vítor.
3: O novo coletivo de direção do Conselho Empresarial Provincial do Niassa desafia-se a atrair mais investimentos para o setor privado com vista a dinamizar as áreas de agricultura, agroprocessamento e turismo. O aprimoramento do empreendedorismo em áreas afins constitui um outro compromisso da CTA no Niassa com o objetivo de gerar emprego para os jovens, além de elevar a economia da província. O presidente do Conselho Empresarial Provincial do Niassa, Alberto Soares, reconhece a existência de espaço fértil de investimento e empregabilidade na província, sobretudo para os jovens. Alberto Soares apontou o financiamento de projetos de iniciativas juvenis como uma das grandes prioridades do seu elenco.
4: Queremos trazer aquilo que é a economia, queremos mostrar também que a província de Niassa é um lugar onde se pode investir, trazer e criar receitas e dinheiro praticamente para o empresariado. E não só, também criando aquilo que nós gostaríamos de ver, a juventude a trabalhar, o empreendedorismo a crescer. Os dias de ontem não são os mesmos dos dias de hoje. Temos que ir com a realidade. E a realidade, na verdade, é querer crescer mais, porque também o número populacional está a crescer. Existe ainda espaço, praticamente, de muito investimento e muita criação de emprego na província. Então, nós, como setor privado, estamos a tentar trazer os desafios de conseguirmos e lutarmos para com que a província seja uma província autónoma, que vai gerar emprego. Qualquer investidor poder olhar para a província e dizer não, prefiro investir no Niass.
3: Presidente do Conselho Empresarial Provincial do Niass, Alberto Soares, e desafios do seu pelouro que este sábado tomou posse para um mandato de 5 anos.
0: Melhorar o agroprocessamento na província é uma das apostas do Conselho Empresarial do Niass. Participantes do Diálogo Nacional Inclusivo em Mecanhelas, no Niassa, advogam reformas moderadas na edificação da Constituição da República no fim das audições em curso no país. Mércio João.
5: Os representantes destes partidos percebem que a construção de uma nação não acontece em um dia, mas a progressão deve considerar a realidade e a vontade do povo. Os partidos signatários do Diálogo Nacional Inclusivo dizem ser essencial que até as próximas eleições o país encontre um formato renovado de realização deste processo, com vista a garantir imparcialidade e maior transparência dos órgãos eleitorais. Profissionalizar os órgãos eleitorais do país é, na visão dos partidos signatários do Diálogo Nacional Inclusivo em Mecanhelas, a primeira saída dos problemas que se têm verificado nos períodos pós-eleitorais.
6: Vai nos unificar a todos os moçambicanos e caminharmos para frente, criarmos também o futuro dos nossos filhos e nova geração que há de vir.
7: Tudo o que está a acontecer é através de falta do diálogo, mas com diálogo tudo é normal avançar com tudo aquilo que está dando falta no nosso país.
5: Revisão constante da lei florestal foi também temática de realce na audição pública em Mecanhelas.
7: Acerca da exploração da madeira, está sendo transferida daqui para outros países. Aquilo, na verdade, está trazendo conflito no nosso país.
5: Em Mecanhelas, a Comissão Técnica para a Materialização do Diálogo Nacional Inclusivo terminou a região sul de Niassa e completou 10 dos 16 distritos que compõem a província. Por aí que Kivela Cornélio, membro desta comissão, faz para já balanço positivo do processo de audição pública nesta parcela do país.
8: O que podemos dizer é que o processo foi um sucesso, o que quer dizer que o moçambicano está consciente, percebe o que o país precisa nas reformas que se propõe a implementar para os futuros tempos. E convidar as comunidades que afluam em massa e que façam parte deste processo, porque esse é um processo patriótico e é um processo que ninguém deve ficar de fora.
5: Avaliação da Comissão Técnica para a Materialização do Diálogo Nacional Inclusivo das audições que decorrem na província de Niassa.
0: Participantes do Diálogo Nacional Inclusivo em Mecanhelas advogam reformas moderadas na edificação da Constituição da República no fim das audições em curso no país. Escutam o Jornal Provincial do Niassa de domingo, quando são 12 dias de julho de 2026. Autoridades do posto administrativo de Lucimbe, distrito de Sanga, no Niassa, em colaboração com a população, desenvolvem iniciativa local com vista ao melhoramento de transitabilidade das vias de acesso. Abdul Zacarias.
9: As intervenções consistem em trabalhos de tapamento de buracos, corte de capim e limpeza de estruturas de drenagem em diversos troços daquela divisão administrativa. O chefe do posto administrativo de Lucimbes disse que estas ações estão a contribuir na mobilidade segura das pessoas e bens e facilitam o escoamento de produtos da Machamba para o mercado. Bakir Kandemanje encoraja a participação da população na busca de soluções locais para a melhoria das condições de vida em várias frentes através de trabalhos voluntários.
10: Temos feito um corte de capim, principalmente na via que dá acesso à sede de posto administrativo de Simbes, saindo da comunidade de Bahia. Mas também temos enviado esforços no tapamento de buracos, principalmente na estrada passada, essa asfalto, no sentido de conseguirmos haver uma boa transitabilidade. Mas também temos algumas vias que vão para os campos de produção, que vai para Sogandembo. E um pouco nessa estrada onde terminou a tenda Balago, tinha alguns buracos, nós já conseguimos fechar só para conseguir a transitabilidade. Nós temos incentivado a nossa população que não é tudo esperarmos que venha o governo. O governo, quando vai mobilizando recursos para organizar as estradas, no sentido de conseguirmos a boa transitabilidade.
9: Bakir Kandemanje, chefe do posto administrativo de Lucimbes, distrito de Sanga, no Niassa, e o envolvimento da população em trabalhos de melhoramento de algumas vias de acesso.
0: Esforços conjugados para garantir a transitabilidade nas várias estradas, de modo a facilitar o escoamento de produtos agrícolas das zonas de produção para os mercados, isto no posto administrativo de Lucimbes, distrito de Sanga. E em Metarica, há trabalho de sensibilização das comunidades para se distanciarem de vandalização das infraestruturas sociais. Constância Diabo.
11: Este pronunciamento foi manifestado numa altura em que o governo está a trabalhar no melhoramento das condições de vida da população, implantando vários serviços. A administradora do distrito de Mitarica, Adélia Alberto, disse que o vandalismo de infraestruturas sociais coloca em causa os esforços do governo na implantação de vários serviços sociais. A dirigente fez este pronunciamento há dias na entrega de um alpendre rodoviário e de dois sanitários na terminal rodoviária do distrito.
12: Gostaríamos de pedir a toda a população para manter essa infraestrutura como está. Nós aqui também recebemos as casas de banho. Essas casas de banho é para serem usadas. Amanhã não queremos ver lá na casa de banho entrar e não termos onde pisar, por estar muito sujo. Pedimos a toda a população manter higiene aqui na nossa terminal. É aqui a partir de hoje, a partir de amanhã, onde vamos estar para subirmos carro. Vamos começar a trabalhar para controlar onde os transportadores terão que levar os passageiros. Não queremos ver o transportador parado ali no volantinho à espera de passageiro. Passageiro tem que estar aqui e o transportador tem que sair do ponto onde está para vir levar os passageiros aqui. Vamos valorizar aquilo que é a nossa infraestrutura que estamos a receber. Não basta só recebermos a infraestrutura tão bonita e não servirmos.
11: Administradora do distrito de Mitarica, Nuniassa, Adélia Alberto, e a necessidade de a população conservar várias infraestruturas sociais.
0: Autoridades governamentais do distrito de Mitarica, Nuniassa, pedem à população para não a vandalização de infraestruturas sociais. Ouvinte, caminhamos para o término deste jornal do domingo, em que destacamos os seguintes assuntos. Tomou posse este sábado novo corpo diretivo do Conselho Empresarial Provincial do Nias, apostando na atração de mais investidores para a área de agroprocessamento da província. Participantes do Diálogo Nacional Inclusivo em Micanhelas advogam reformas moderadas na edificação da Constituição da República no fim das audições em curso no país. Autoridades governamentais do distrito de Mitarica, no Nias, pedem à população para não a vandalização de infraestruturas sociais. Gratos pela atenção dispensada, despedem-se Senata Sani e Adolfo Sadiq. Bom início da semana laboral.
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Foi a presença de Omar Issain, interpretando de Cossé David, depois de termos ficado com a nossa montra sonora, mas antes tivemos a atualidade provincial no Jornal do Niassa. E agora vamos para a atualidade nacional e internacional no Jornal da Noite, em cadeia nacional. Em Moçambique, são 19 horas e 30 minutos.

0: Il Medio Oriente on default on soprar ventos de guerra. São tópicos do Jornal da Noite, edição de domingo, 12 de julho de 2026. Está na companhia de Jerônimo Wamba na sonorização, Ernesto Chauk na edição e apresentação. Votos de ótima escuta. Jornal da Noite. Presidente da República Daniel Chapo dirige esta segunda-feira em Maputo uma cerimónia de patenteamento de oficiais das Forças Armadas de Defesa de Moçambique, da Polícia da República de Moçambique e do Serviço Nacional Penitenciário. No âmbito das FADM será patenteado o Coronel Francisco Macanja, promovido ao posto de Brigadeiro. Pela PRM será patenteado o Adjunto Comissário da Polícia, Vítor José Raimundo Novella, promovido a patente de primeiro adjunto de comissário da polícia na classe de comissários. Já no Serviço Nacional Penitenciário serão promovidos superintendente-chefe Emília Joaquim Celestino de Matos e Isaac Gabriel Nhakassane, que passam a patente de primeiro adjunto comissário de guarda penitenciário. E, de acordo com uma nota recebida na nossa redação, a cerimónia insere-se no quadro das competências do chefe do Estado e comandante-chefe das Forças de Defesa e Segurança, constituindo um ato de reconhecimento do mérito, da dedicação e do compromisso dos oficiais promovidos com a defesa da soberania nacional, a manutenção da ordem e segurança públicas e o fortalecimento do sistema nacional moçambicano. Já estão fora de perigo os três sobreviventes do trágico acidente de viação ocorrido neste domingo na Estrada Nacional número 1, na vila de Murrumbene, província de Inhambane. Esta informação é desenvolvida por Efraim Macedela.
1: Os pacientes que se encontram internados no Hospital Rural de Chicoque, na cidade de Machis, poderão receber alta médica ao longo desta semana. A garantia de Jovencio Manique, o médico que prestou os primeiros cuidados aos feridos no banco de socorros. A seguir, detalha o estado clínico dos pacientes.
2: Os pacientes estão estáveis, fizemos observação e conduta. Cada paciente tem seu diagnóstico, são doentes que estão fora de perigo. Temos uma paciente de 20 anos que sofreu uma ferida contusa na cabeça, mais fratura do húmero direito. Houve mais pacientes traumatizados, até que alguns perderam a vida no local que ocorreu o acidente.
1: O sinistro, que envolveu o despiste e choque violento contra obstáculo fixo de uma viatura em alta velocidade, provocou a morte imediata no local de três jovens no leito hospitalar e, ainda a recuperar do choque e pânico, uma das sobreviventes recorda os momentos de aflição e conta como tudo aconteceu.
3: Maria Rafael, estamos a ver da festa. Entramos no carro, eu e meus amigos. E ele saiu como ele estava com efeito de álcool, saiu com aquela velocidade. Era a nossa vez de deixar a mim e minha amiga. Ele estava de uma velocidade e havia um caminhão grande em frente, que ia em direção a Macinha. Ele tentando esquivar aquele caminhão aí. Daí,
1: como te sentes o atendimento aqui no hospital que encontrou?
3: Bem, estão a me atender muito bem.
1: Qual é a parte que sofreu?
3: É o braço, aqui na cabeça.
1: Sobrevivente de um acidente de viação ocorrido neste domingo na Estrada Nacional número 1, na vila de Murrumbene, província de Inhambane, causando a morte imediata de três jovens e ferimentos em igual número. Da cidade de Machis, Efraim Macitela.
0: A província de Tete é apontada pelo Fundo das Nações Unidas para a População como uma referência nacional na utilização de métodos contraceptivos modernos por mulheres, um indicador considerado determinante para o desenvolvimento sustentável. Ignacio Gamay.
4: Os resultados são fruto de uma pesquisa realizada em distritos pilotos de várias províncias do país, com o objetivo de avaliar o acesso das mulheres aos serviços de planeamento familiar e de saúde reprodutiva. O estudo revela que 32% das mulheres da província utilizam atualmente métodos contraceptivos modernos um desempenho que

0: Pocatet acima da média nacional, estimada em 27%. Para a representante do Fundo das Nações Unidas para a População em Moçambique, este progresso reflete o reforço das campanhas de sensibilização, a expansão dos serviços de saúde reprodutiva e o envolvimento das comunidades na promoção do planeamento familiar. Segundo Nélida Rodrigues, a província de Tete é desafiada a consolidar estes ganhos, alargando o acesso aos métodos contraceptivos modernos, por forma a reduzir as barreiras de desenvolvimento das raparigas.
1: No entanto, há barreiras, nós estamos a falar de ainda continuarmos a ter muitas uniões prematuras, gravidez precoce, de alto risco para a mortalidade materna, abandono escolar. Mas assim como a nossa pesquisa apontou esse otimismo, em Tete e em Moçambique há também otimismos quanto ao futuro. Para garantir que os jovens atinjam o seu pleno potencial, a construção de políticas intersectoriais voltadas para a educação, habitação, emprego, serviços de saúde e de saúde reprodutiva, etc., são fundamentais.
0: Nélida Rodrigues, representante do Fundo das Nações Unidas para a População em Moçambique. Os dados foram apresentados este sábado nas celebrações centrais do Dia Mundial da População, realizada na localidade de Nhacapiriri, no distrito de Caorabaça. De onde falou Ignácio Gamay.
2: O setor da saúde em Gaza garante haver disponibilidade da vacina BCG destinada ao combate à tuberculose e outras doenças. A referida vacina está em doses suficientes na província para atender a recém-nascidos em todas as unidades sanitárias. Mário Martins tem mais pormenores.
3: A garantia surge em reação à notícia posta a circular por alguns órgãos de informação e em redes sociais, segundo a qual o Hospital Provincial de Xai-Xai estaria sem aquela vacina para administrar recém-nascidos no quadro da prevenção à tuberculose. O médico-chefe na província, Sérgio João, esclarece ter havido falha na alocação deste medicamento importante no pós-parto, mas que a situação foi estabilizada em menos de 24 horas.
4: Durante as atividades do dia anterior, a vacina acabou. E durante a manhã, os colegas acabaram se esforçando mais em outros elementos e não na reposição da vacina, mas saiu a notícia de que não tínhamos aquele espaço de dizer não, eu por conta disto. Tanto é que logo após a saída dessa notícia, no mesmo dia, no final do dia, conseguimos fazer o reforço da vacina. Temos a vacina para abastecer a todos os pacientes que tiverem parto na maternidade do Hospital Provincial, neste momento.
3: Sérgio João garante ainda que todas as crianças que possam ter perdido a administração deste medicamento ainda estão dentro do tempo determinado para a sua imunização.
4: A criança que nascer hoje, ela pode ter acesso à vacina até aos 23 meses. Portanto, não perdemos a oportunidade de vacinar todas aquelas crianças que ficaram perdidas. Portanto, ficou garantido que mesmo as crianças que foram nascer naquele dia que a vacina não estava disponível, conseguimos alcançar e esta vacina dá espaço de até aos 23 meses podermos vacinar.
3: Médico-chefe provincial em Gaza, Sérgio João, e a disponibilidade da vacina BCG, um medicamento importante na proteção ao recém-nascido da infecção da tuberculose. Mário Martins, em Xai-Xai.
2: Mais de 1000 projetos de geração de renda ligados aos jovens foram financiados este ano na província de Sofala, pormenores por Leiton Sifa.
5: Além de financiamento, alguns jovens beneficiaram de kits de emprego no âmbito da promoção de empreendedorismo. Este sábado, perto de 20 jovens do distrito de Maringo receberam kits de emprego nas áreas de corte e costura, serralharia, salão de beleza e motorizada para atividade de mototáxi. Os dados foram partilhados este sábado no distrito de Maringo pelo diretor provincial de Plano e Finanças de Sofala, Alberto Magumba, por ocasião do Dia Mundial da População. Alberto Magumba disse que o governo está empenhado na promoção de iniciativas que garantam o bem-estar da juventude, considerada a força motriz do desenvolvimento.
6: Temos centros de empoderamento da juventude, temos programas Emprega, temos o FIDEM, cujo 60% do valor é alocado à juventude para a criação de autoemprego. Isso tudo é mesmo para podermos capacitar e ajudar os jovens a não esperar, poder avançar com suas próprias iniciativas, concorrendo bastante para esse FIDEM. Tivemos muitos projetos e foram financiados e vamos enfrentando esse desafio para ver se conseguimos gradualmente empoderar a nossa juventude e criar autoemprego ao nível da nossa província.
5: Os jovens que receberam kits de emprego enalteceram a iniciativa do governo, assinalando que vieram num bom momento, pois vão melhorar as suas condições de vida.
7: Isso vai me ajudar, porque eu passei num momento muito difícil. Assim que eu fui beneficiado, assim pelo menos vai me facilitar para sustentar a minha família. Estou muito satisfeito mesmo. É muito boa essa iniciativa para os jovens.
8: Chamo-me Maria Romemi Senjuanqui. Kit de corte e costura. É muito bom. Por exemplo, tem outros jovens que estão sentados aqui, terminaram, não tem nada de fazer. Então, por mim, gostei muito.
5: Satisfação de jovens do distrito de Maringue que receberam este sábado kits de emprego no quadro do Dia Mundial da População. Laiton Sifa, em Maringue.
2: O Fundo das Nações Unidas para a População reitera o compromisso incessante no apoio e empoderamento da juventude em Cabo Delgado. Sumali Gilberto tem mais detalhes.
9: A garantia foi dada no distrito de Mecufi pelo chefe do escritório desta Agência das Nações Unidas em Pemba durante as celebrações do Dia Mundial da População ao nível da província de Cabo Delgado. Salomão Mungoi destacou que o panorama demográfico de Moçambique, onde cerca de 72% da população tem menos de 30 anos, representa uma janela de oportunidade única que exige investimentos massivos e integrados no capital humano.
10: Maximizar os investimentos na juventude é garantir a resiliência demográfica do país. Esse caminho passa por garantir o acesso à educação, emprego digno, serviços de saúde sexual e reprodutiva, incluindo educação sexual abrangente e liberdade para tomar decisões informadas sobre seus corpos, suas vidas e suas famílias. O UNFPA trabalha com atores governamentais, parceiros de desenvolvimento e iniciativas de empoderamento dos jovens.
9: Por sua vez, o governador de Cabo Delgado justificou a escolha de Mecufi para acolher o evento por ser uma das regiões mais afetadas por desastres naturais nos últimos tempos, mas que, nos dias que correm, dá sinais claros de resiliência e solidariedade para com as famílias deslocadas devido ao terrorismo. Na mesma ocasião, Valis Tawabo lançou um apelo vigoroso às famílias para que protejam as crianças e os adolescentes, apontando as uniões forçadas e a gravidez precoce como os grandes entraves ao progresso da juventude.
11: Não podemos permitir que as nossas crianças se casem prematuramente. A união e gravidez precoce travam o futuro dos nossos adolescentes e jovens. Devemos continuar a combater a violência baseada no género para garantir a harmonia nas famílias e crescimento saudável das nossas crianças, nosso futuro.
9: Valigi Tawabo, governador de Cabo Delgado, refira-se que, ao nível da província, as celebrações do Dia Mundial da População, assinalado sob o lema Empoderar os Jovens para Criarem as Famílias que Desejam num Mundo Justo e Cheio de Esperança, compreenderam a realização de várias atividades de engajamento das comunidades para o desenvolvimento sustentável. Sumali Gilberto, em Pemba.
2: Jornal da Noite da Rádio Moçambique, estúdios em Maputo. Este é o habitual espaço de análise aos domingos no Jornal da Noite dos assuntos que marcaram a semana. Hoje vamos olhar para a Conferência Internacional sobre o Desenvolvimento Inclusivo e Sustentável de Moçambique, bem como a visita ao nosso país do Ministro das Relações Exteriores da Rússia, Sergei Lavrov, e contamos com o nosso comentarista residente, Delcio Alfazema. Boa noite e obrigado pela presença aqui nos estúdios da Rádio Moçambique.
12: Boa noite, Tchauk. Boa noite a todos os ouvintes da Rádio Moçambique.
2: Vamos começar pela Conferência Internacional sobre o Desenvolvimento Inclusivo e Sustentável de Moçambique, que decorreu na capital do país. O evento liderado pelo Presidente da República, Daniel Chapo, teve como lema do balanço a ação rumo ao desenvolvimento integrado do país, focado em reformas de governação, clima e mitigação de vulnerabilidades. Delfa fazer até que ponto esta conferência representa uma mudança real na estratégia de desenvolvimento de Moçambique ou corre-se o risco de repetir compromissos assumidos em encontros anteriores sem resultados concretos?
12: Bom, tchau. O desenvolvimento é sempre um processo de transformação gradual. Estamos a falar de transformação da sociedade, transformação da economia, transformação do quadro institucional e político. Então, isto não acontece do dia para a noite. Esta conferência tem a importância pelo facto de servir de uma plataforma para avaliar aquilo que foram os últimos 25 anos, quais foram os avanços, quais foram os desafios, o que é que mudou, o que é que... para, em função disso, ajustar a implementação da Estratégia Nacional de Desenvolvimento, que está em curso, e olhar para Moçambique numa perspectiva de próximos 25 anos. Então, este tipo de sessões é sempre importante e de mais valia. Vai notar que é prática até em organismos internacionais como Banco Mundial, Banco Africano de Desenvolvimento, Fundo Monetário Internacional, União Europeia, realizarem anualmente, ou de dois em dois anos, ou de três em três anos, conferências internacionais de desenvolvimento para olhar a perspectiva de desenvolvimento num contexto mais global.
2: E como é que avalia o alinhamento entre as prioridades discutidas na conferência e os desafios que o país enfrenta atualmente, como a dívida pública, as alterações climáticas, o desemprego juvenil e a insegurança em Cabo Delgado?
12: Não, esses desafios que Moçambique enfrenta, eles vão, de tempos em tempos, também vão sofrer as suas mutações. Algumas podem ser resolvidas em algum momento e depois surgem outros desafios. Isto reforça ainda mais a questão que eu dizia anteriormente. Mas, de uma forma geral, nós temos alguns desafios que são permanentes e que a nossa estratégia de transformação social, política e económica devem sempre olhar para essas questões. Por exemplo, nós temos uma demografia com uma população que está em crescimento muito rápido e que esta população, na sua maioria, é jovem. Então, há toda uma demanda, por exemplo, em termos de criar-se emprego, mobilizar-se investimentos, há toda uma necessidade de se reforçar o serviço de saúde, serviço de educação, há toda uma necessidade de se expandir os serviços, como a questão de infraestruturas, de vias de acesso, de energia, de acesso à água, para que, apesar de o processo de desenvolvimento ser lento, mas há medidas de impacto imediato que a população espera e que toca a essas necessidades prementes para que ela esteja disponível para poder participar no processo de transformação. Então, estas medidas vão ser sempre uma prioridade, e ainda mais para um país como o nosso, que nós nunca fomos ricos, nunca fomos desenvolvidos. Somos um país em construção e com vários acidentes pelo meio.
2: Tal como disse, somos um país com desafios permanentes, um país em construção. Já agora, que indicadores deveriam ser utilizados para medir o sucesso desta conferência nos próximos 5 a 10 anos? E quais seriam os sinais de que os compromissos assumidos estão a ser, de facto, implementados?
12: Não, eu penso que os organizadores da conferência devem ter desenhado matrizes, para além dos volumosos relatórios e todas aquelas que foram as contribuições e os estudos apresentados. É preciso sistematizar isso numa matriz e fazer o cruzamento com a Estratégia Nacional de Desenvolvimento, que não se pode perder de vistas. Há de ser necessário também sistematicamente se revisitar isto, e é preciso ter alguém que assume a responsabilidade de monitorar aquilo que foram as ações definidas para que tenham o devido seguimento. Mas antes de ter o seguimento, é preciso ir mobilizar recursos para implementar aquilo que foram as prioridades definidas, para que não seja um encontro que terminou naquela sala de conferência e que depois todos se alegram, correu bem e tudo perde-se por aí. Acredito eu que houve contribuições valiosas e que estas contribuições, implementando com tempo, gradualmente, poderão no futuro ter o impacto desejado.
2: Há que haver uma espécie de responsabilização e temos que colocar desafios a algumas instituições. No seu ponto de vista, qual devia ser o papel das instituições públicas, do setor privado e parceiros internacionais para garantir que o desenvolvimento sustentável deixe de ser apenas um discurso e se traduza em melhorias concretas na vida da população?
12: Não, primeiro temos que reforçar a capacidade das instituições, porque no final do dia quem implementa as políticas públicas são as instituições. E depois tem que cada um dos atores desenvolver o seu papel. O setor privado é investidor, tem que olhar para aquilo que são as oportunidades de investimento no país. Tem o governo que tem que olhar aquilo que são as rendas, sobretudo dos recursos naturais, para ver como é que podemos diversificar a nossa economia e não ficarmos presos naquilo que são as receitas unicamente do setor extrativo, para que os outros setores, sobretudo as pequenas e médias empresas, possam fazer o seu papel de gerar cada vez mais o emprego e tornar a economia mais vibrante.
2: Vamos ao segundo ponto. O ministro das Relações Exteriores da Rússia, Sergei Lavrov, realizou no dia 9 de julho uma visita oficial ao país, onde se reuniu com o presidente da República, Daniel Chapo, e com a ministra dos Negócios Estrangeiros e Cooperação, Maria Manuela Lucas. A agenda foi marcada por discussões sobre o fortalecimento da parceria estratégica entre os dois países. Para si, que significado geopolítico tem esta visita num contexto crescente de competição entre as grandes potências pela influência em África?
12: Olha, a África de facto tem sido muito apetecível para as grandes potências e sobretudo num contexto em que as grandes potências estão em conflito. E esta visita é uma visita muito ilustre, é preciso olhar isto como relevância e a força da nossa diplomacia, porque estamos a falar aqui praticamente da segunda figura mais influente da Rússia. Tem um papel determinante para aquilo que é a política pública, para aquilo que é a agenda da cooperação da Rússia. Então, a presença dela aqui, claramente, que é um sinal que reforça as nossas relações políticas, as nossas relações diplomáticas com a Rússia, e vem numa altura também importante em que nós temos estado a debater sobre os apoios necessários para o combate ao terrorismo em Cabo Delgado. E este foi um dos pontos sobre o qual o ministro de Negócios Estrangeiros e Cooperação da Rússia se posicionou e mostrou a abertura de apoiar Moçambique.
2: E quais seriam os principais interesses da Rússia em Moçambique? E que benefícios concretos Moçambique pode esperar desta aproximação diplomática?
12: Primeiro é o reforço das relações, que sempre a Rússia sempre esteve presente em vários momentos da história de Moçambique. E estas questões de relações diplomáticas, por vezes, temos questões tão simples como ajudar a projetar a nossa imagem internacional, procurar, Moçambique tem tido um papel de neutralidade no que diz respeito a políticas públicas. Olha, nós apreciamos e queremos pedir a Moçambique para que não interfiram nesses nossos diferendos, nossas situações. E muito provavelmente tenha também estado em Moçambique para explicar sobre quais são as dimensões daquilo que são as intervenções internacionais que a Rússia está a fazer atualmente. Vai lembrar que há alguns meses o presidente da Ucrânia esteve em comunicação com o presidente Daniel Chapo. Pode ser que também este tenha sido uma das razões para dizer que ok, vamos também dar a nossa versão dos factos a Moçambique. Mas há interesses económicos, há interesses geoestratégicos que, com toda certeza, a Rússia tem em relação a Moçambique e em relação à África no geral.
2: De que forma o fortalecimento das relações entre Moçambique e Rússia poderá influenciar as parcerias do país com outros atores internacionais como a União Europeia, os Estados Unidos e a China, do seu ponto de vista?
12: Não, olha, Moçambique tem tido a sua política externa tem tido esta questão da neutralidade, de não ingerência e respeitar aquilo que é a soberania do Estado. Isto tem permitido com que Moçambique possa lidar à vontade com todos os outros atores. E quando vai Moçambique articular com a União Europeia, não incomoda a Rússia. Quando vai estar com os Estados Unidos, também não incomoda a União Europeia e vice-versa. Porque a posição de Moçambique é clara e coerente. Tem apresentado isto e esta postura nas Nações Unidas e em todos os outros fóruns de debate sobre questões de política pública. Aliás, vai lembrar que Moçambique foi um dos países mais votados no Conselho de Segurança das Nações Unidas. Estavam todos estes países. Então, mesmo quando Moçambique preferiu se abster de se pronunciar em relação à invasão russa sobre a Ucrânia, ou seja, clara a posição de Moçambique, coerente e consistente, por isso que eu acho que não deixa dúvida para ninguém.
2: Muito obrigado, Delcio Alfazema, pela sua presença aqui nos estúdios da Rádio Moçambique, neste habitual espaço de análise aos assuntos que marcaram a semana.
12: Boa noite, é sempre um prazer poder cá estar.
2: No Jornal da Noite, vamos espreitar os assuntos da atualidade internacional. A África do Sul deportou e repatriou mais de 53 mil cidadãos estrangeiros para os seus países de origem nas últimas semanas. Eduardo Figurão.
13: A maior parte regressou ao Malawi, Zimbábue e Moçambique. Fora da Comunidade de Desenvolvimento da África Austral, mais de 2 mil estrangeiros regressaram à Nigéria, ao Quênia, ao Ghana e ao Uganda. Os dados foram avançados este domingo em conferência de imprensa pelo Comitê Interministerial sobre Migração. O encontro com jornalistas serviu para fazer um ponto de situação do plano de ação para combater a imigração ilegal anunciado no mês passado pelo presidente Cyril Ramaphosa. Este plano de 5 pontos inclui o reforço da segurança nas fronteiras e do sistema de imigração, bem como uma colaboração mais estreita com os países da região e do continente africano. Na conferência de imprensa, a ministra da Justiça e do Desenvolvimento Constitucional, Mamelo Kubai, falou sobre as dificuldades logísticas que o processo tem criado. O governo continua a facilitar o repatriamento e a deportação legais. Notamos que dezenas de pessoas continuam a chegar a vários centros para aderir ao processo. Estas chegadas descoordenadas estão a sobrecarregar as comunidades locais e representam riscos significativos de doenças e surtos. Implementamos medidas de emergência para responder a estas chegadas espontâneas e pedimos às autoridades locais que garantam uma gestão ordenada da situação. Vamos alocar mais recursos para acelerar os transportes e desobstruir os espaços públicos. Apelamos às missões estrangeiras e às autoridades dos países envolvidos para que continuem a colaborar conosco e peçam aos seus cidadãos que respeitem os protocolos. O plano para travar a imigração ilegal continua em marcha numa altura em que a pressão social e económica aumenta nas fronteiras sul-africanas. Rádio Moçambique, Eduardo Figurão, Joanesburgo.
2: Papa Leão XIV pediu hoje que seja seguido o caminho do diálogo, do encontro e da diplomacia na Ucrânia e no Médio Oriente, onde voltam a soprar ventos de guerra. Domingos Macalan.
14: Segundo o líder da Igreja Católica, estes conflitos semeiam violência, terror e morte, e afetam, mais uma vez, tantos inocentes. O sumo pontífice, que falava na sua oração dominical em Castel Gandolfo, onde está de férias, pediu às partes envolvidas nestes conflitos para que não permitam que os ventos da guerra apaguem a chama da esperança e da paz.
15: Tornam-no, purtroppo, a soffiare.
16: Infelizmente, os ventos da guerra voltam a soprar no Oriente Médio, na Ucrânia, e em numerosas outras partes do mundo, semeando violência, terror e morte, e atingindo mais uma vez tantos inocentes. Não deixemos que esses ventos apaguem a chama da esperança e da paz, mesmo quando ela parece frágil e vacilante.
14: Os conflitos na Rússia e Ucrânia e no Médio Oriente encontram-se em clara escalada. A Ucrânia aumentou os ataques aéreos e de drones contra infraestruturas russas, enquanto Moscou respondeu com fortes bombardeamentos contra Kiev. Na frente do Médio Oriente, as tensões entre Estados Unidos e o Irã agravaram-se com ataques mútuos, levando o Teherã a lançar mísseis contra países do Golfo e a colocar em causa a livre circulação de navios no Estreito de Hormuz.
2: O tempo. A cidade de Tete poderá ser a mais quente do país esta segunda-feira, com uma temperatura máxima de 32 graus centígrados, seguida por Beira e Pemba com 29 graus, Xeixé e Nampula 27, Inhambane e Quilimane 26, Maputo, Vilanculi e Chimoi 25 e finalmente Lixinga com 22 graus centígrados de temperatura máxima. E pronto, amigo ouvinte, assim termina o Jornal da Noite da Rádio Moçambique. Esteve na companhia de Jerónimo Wamba na sonorização, Ernesto Chauque na edição e apresentação. Boa noite.

0: Boa noite, são 20 horas em Moçambique.
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Continue sintonizado a Rádio Moçambique Estúdios em Lixinga, neste momento, com música até às 21 horas, à altura das notícias em cadeia nacional. E recordar que a seguir ao noticiário, a nossa programação será em Emaco até à meia-noite. Seguimos com mais música.

É tarefa de todos nós lutar contra as uniões prematuras, pois retardam o desenvolvimento do nosso país. Porque a rapariga que devia estar na escola para se formar e desenvolver o país em várias áreas fica privada, tendo, neste caso, contraído o casamento prematuro e, consequentemente, gravidez precoce e, em algum momento, indesejada. É isto que temos que lutar contra para que a rapariga prossiga com os seus estudos normalmente. São 20 horas e 41 minutos. Presença amiga da Rádio Moçambique Estúdios em Lixinga. Neste espaço de música variada, vamos agora ao encontro do Eduardo Paim e Nando, Doce Passado.

Equal rights, o mesmo que dizer direitos iguais, aqui na voz de Peter Tosh. É uma das grandes lutas deste mundo em geral, para que os direitos sejam iguais ou, no mínimo, que se respeitem os direitos humanos. 20 horas e 56 minutos, 4 minutos para as 21, caminhamos para o final deste espaço de música e também do nosso segundo período em língua portuguesa de hoje, domingo, 12 de julho de 2026. E vamos terminar com a presença da Bang Entertainment, que vai interpretar Ajuda Teu Amigo. É, a solidariedade é outra que deve ser observada em vários momentos, em várias ocasiões, sempre que for possível.

0: Defesa da soberania nacional, a manutenção da ordem e segurança públicas e o fortalecimento do sistema penitenciário moçambicano. Em Inhambane estão fora de perigo os três sobreviventes do trágico acidente de aviação ocorrido este domingo na Estrada Nacional número 1, na vila de Morrumbene. Os pacientes que se encontram internados no Hospital Rural de Chicuque, na cidade de Maxixe, poderão receber alta médica já nos próximos 2 dias. A garantia é de Juvencio Manique, médico que prestou os primeiros cuidados aos feridos no banco de socorros.
1: Os pacientes estão estáveis, fizemos observação e conduta. Cada paciente tem seu diagnóstico, são doentes que estão fora de perigo. Temos uma paciente de 20 anos que sofreu uma ferida contusa na cabeça, mais fratura do húmero direito. Houve mais pacientes traumatizados, até que alguns perderam a vida no local que ocorreu o acidente.
0: O sinistro que envolveu despiste e choque violento contra o obstáculo fixo de uma viatura em alta velocidade provocou a morte imediata no local de 3 jovens. O setor de saúde em Gaza garante haver disponibilidade da vacina BCG destinada ao combate da tuberculose e de outras doenças na infância. A referida vacina está em doses suficientes na província para atender a recém-nascidos em todas as unidades sanitárias. A garantia surge em reação à notícia posta a circular por alguns órgãos de informação e de redes sociais, segundo a qual o Hospital Provincial de Xai-Xai estaria sem aquela vacina para administrar recém-nascidos no quadro da prevenção da tuberculose. O médico-chefe da província de Gaza, Sérgio João, esclarece ter havido alguma falha na alocação desta vacina e sublinha que a situação já foi estabilizada.
2: Conseguimos fazer o reforço da vacina. Temos a vacina para abastecer a todos os pacientes que tiverem parto na maternidade do Hospital Provincial, neste momento.
0: Médico-chefe da província de Gaza, Sérgio João. Na África do Sul, as autoridades deportaram e repatriaram mais de 53 mil cidadãos estrangeiros para os seus países de origem nas últimas semanas. Correspondente Eduardo Figurão.
3: A maior parte regressou ao Malawi, Zimbábue e Moçambique. Fora da Comunidade de Desenvolvimento da África Austral, mais de 2 mil estrangeiros regressaram à Nigéria, ao Quênia, ao Gana e ao Uganda. Os dados foram avançados este domingo em conferência de imprensa pelo Comitê Interministerial sobre Migração. O encontro com jornalistas serviu para fazer um ponto de situação do Plano de Ação para Combater a Imigração Ilegal, anunciado no mês passado pelo presidente Cyril Ramaphosa. Este plano de 5 pontos inclui o reforço da segurança nas fronteiras e do sistema de imigração, bem como uma colaboração mais estreita com os países da região e do continente africano. Rádio Moçambique, Eduardo Figurão, Joanesburgo.
0: Israel agenda eleições legislativas para outubro próximo. Trata-se das primeiras eleições legislativas israelitas desde o ataque inédito do movimento palestiniano Hamas a 7 de outubro de 2023, tal como avançou este domingo a conselheira jurídica do Parlamento, Sajid Afik. As eleições de outubro são amplamente consideradas como um referendo à liderança do primeiro-ministro Benjamin Netanyahu e surgem na sequência da conclusão do seu mandato completo de 4 anos, que termina na próxima semana. Se o calendário for cumprido, estas serão as primeiras eleições convocadas na data estabelecida por lei em Israel em cerca de 40 anos. O tempo. A cidade de Tete poderá registrar esta segunda-feira uma temperatura máxima de 32 graus centígrados, seguida por Beira e Pemba com 23 graus, Xai-Xai e Nampula 27, Inhambane e Quelimane 26, Maputo, Vilanculo e Chimoio 25 e, finalmente, Lixinga com 22 graus centígrados de temperatura máxima. Foram as notícias das 21 horas. 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

0: É programa de ali para um coninha que é parabéns a você. Alô, boa noite.
1: Boa noite.
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0: hoje é dia. 22 horas e 12 minutos, Emarate Moçambique, alô, boa noite.
1: Boa noite.
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1: parabéns a você, nesta tarde querida, muita felicidade, muitos anos de vida.
0: 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Amagua. Vinte e duas horas e 16 minutos, Emarate a Moçambique, 86-97-17-200. Telefone Ruma no Rádio Moçambique. Alô, boa noite. 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
0: asante Parabéns a você, tia programa. Yawiu no rádio, Moçambique 86-97-17-200. A Kalani muita punha telefone. Alô, boa noite. 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

0: Minutos, Emaratia, Moçambique. Alô, boa noite.
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0: 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Muitas felicidades. 22 horas e 32 minutos. Emaratia, Moçambique, Rueni, Chapé, vamos a.
2: Hoje é dia.
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0: 22 horas nem 40 minutos. Zé Maratea Moçambique. Alô, boa noite.
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0: 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Aí, 22 horas e 42 minutos. Alô, boa noite.
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0: 22:48. Alô, boa noite.
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0: 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Emarate Amosamikalo, boa noite.
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1: Por uma surpresa.
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1: As pessoas.
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1: então mais sinto um grande vão.
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1: por isso
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1: Pensar e cantar pra mim.
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1: parabéns.
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1: nesta data.
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0: 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Parabéns a você.
1: Vida, muitas felicidades, amor, muitos anos.
0: 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Parabéns a você!

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0: Asante

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0: Famba Kwatse.
1: É neste momento a melhor canção de Moçambique.
0: Quem assim determinou é um goma.
1: E o concurso tem autoridade para tal.
0: Famba Kwatse é uma bênção de pai para filha.
1: Num cenário em que o progenitor se despede da marrumecana, uma filha bastante prestativa, sobretudo nos afazeres domésticos.
0: Ela foi criada num ambiente bastante educativo.
1: É uma despedida difícil para um pai que vê aquela menina, criança de ontem, hoje já crescida, seguindo para o seu novo lar, junto do marido.
0: O pai alerta para que a marrumecana faça valer a educação transmitida ao longo de anos e pede à nova família que cuide bem da filha.
1: Se calhar por conta desta mensagem bastante emotiva e que em algum momento da vida acontece nas famílias moçambicanas, que esta música foi considerada melhor canção 2025.
0: E hoje, como anunciado, vamos conhecer as primeiras 9 canções apuradas para o Ngoma 2026, que se calhar uma delas poderá substituir Famba Kwatse no trono da melhor canção de Moçambique.
1: Um concurso que só é possível graças aos patrocinadores e parceiros. Para erguer um grande espetáculo como Ngoma, com esta dimensão, prestígio e qualidade, é preciso ter ao nosso lado gigantes que acreditam firmemente na cultura e no talento da nossa terra.
0: O Ngoma é a celebração máxima da nossa música, mas esta engrenagem só se move e brilha com tamanha intensidade graças ao apoio e à confiança de parceiros de peso.
1: Instituições que dão o suporte necessário para que esta festa aconteça ano após ano.
0: Por isso, com muito orgulho, queremos deixar o nosso profundo agradecimento e aplaudir a HCB, a EDM e o CFM.
1: O nosso muito obrigado também a Petromoc, a CMH e a UEM. Caminhando lado a lado conosco nesta grande jornada, agradecemos igualmente a Imodraga, a LAM e aos aeroportos de Moçambique.
0: E a este prestigiado cartaz de apoiantes, junta-se a nossa imensa gratidão ao Montebello Girassol Maputo Hotel, a Grindrod e a Fundac.
1: A todas estas grandes marcas e instituições que investem na valorização dos nossos artistas e da nossa identidade, o nosso muito obrigada.
0: É com o vosso valioso impulso que continuamos a fazer esta grande história.

0: Que melodia fantástica acabamos de ouvir.
1: Uma composição com poucas que carrega uma profunda crítica social.
0: Esta é a essência do nosso programa.
1: Ngoma sempre teve o cuidado de selecionar músicas que influenciam na mudança de comportamento e que reforçam os laços dentro da comunidade.
0: E este ano, esse compromisso social é ainda mais urgente. O grande foco desta edição vai para a luta contra a violência baseada no género, com total destaque para o combate ao feminicídio.
1: Uma causa que diz respeito a todos nós, onde a música assume um papel ativo na proteção da vida.
0: Daqui a mais um pouco, começamos a divulgar as canções apuradas para este ano.
1: Como já fizemos referência, hoje vamos apresentar as 9 primeiras canções selecionadas.
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0: Estão todos posicionados?
1: Todos de mãos dadas aí do outro lado, prontos para ouvir, para conhecer quais são as primeiras 9 canções apuradas.
0: O coração a esta altura bate bastante forte, Olga.
1: Muito forte.
0: E vale a pena reforçar aquilo que dissemos na semana passada. Nós não sabemos quem são os selecionados.
1: Não sabemos absolutamente nada. Vamos saber agora, em tempo real, juntamente com todos vocês aí em casa.
0: E chegou a hora da verdade. Vamos já pegar o envelope que está ali com o nosso produtor Ivan Obdias e abrir.
1: E ele está a abrir com toda a calma e serenidade. E nós estamos bastante ansiosos. Tchan, tchan, tchan, tchan.
0: Tchan, tchan, tchan. Olha, Olga.
1: E a canção concorrente número 1 nesta edição é...
0: Olha, Olga. Vamos fazer da seguinte forma. Antes de anunciarmos o primeiro nome, vamos ouvir uma música.
1: Que tal? Oh, Henriques, que suspense! Que suspense!
0: Precisamos beber um pouco de água para reduzir o stress. Nós aqui no estúdio e toda a família moçambicana lá em casa também estão
1: combinados. Está combinado. Uma pausa estratégica para respirarmos. Vamos à música e voltamos já com a lista na mão.
0: Até já.
1: Até já.

0: Estamos de volta. Água, bebida, batimentos cardíacos normalizados. E agora sim, sem mais demoras, é tempo de anunciar.
1: Acabou-se o suspense em Moçambique. O júri decidiu e o grande momento chegou.
0: As primeiras 9 canções concorrentes aos prémios do Ngoma 2026 são...
2: Conheça as primeiras apuradas. Canção concorrente número 1.
0: Kamusunzie, que significa Ensine-lhe, uma grande composição do artista Amostra Sobrinho.

0: diretamente da província da Zambézia, a terra dos bons sinais, de onde ela continua com toda a sua mestria e ritmo a fazer Moçambique inteiro cantar e dançar. Parabéns ao Amostra Sobrinho por abrir oficialmente a nossa lista de concorrentes.
1: Muitos parabéns, e para colocar este tema a rodar no coração dos moçambicanos, há uma equipa de peso nos bastidores.
0: A letra é do próprio Amostra Sobrinho, que divide a composição com o grande Tony Camacho.
1: E o Tony Camacho esteve imparável nesta faixa. Ele assina também a produção musical, a programação, a mistura e a masterização.
0: Uma obra de arte gravada com toda a qualidade nos Dinâmica Studios, na cidade da Beira.
1: E atenção, aquela guitarra maravilhosa que se ouve no fundo e que nos faz vibrar. É o toque de mestre de Mumi Tongo.
0: Uma ficha técnica de luxo para abrir o nosso concurso em grande estilo.
1: E nós continuamos a apresentar as primeiras canções apuradas para esta edição do Ngoma 2026.
2: Canção concorrente número 2.
1: E ela vem com toda a garra e atitude que lhe é característica. E o público certamente recebe com muitos aplausos a canção concorrente número 2.
0: Tekan Zingo, de Assa Matusse.

0: Muita energia num Goma 2026.
1: Canção concorrente número 2.
0: Peganzingo de Assa Matusse.
1: Esta não é apenas uma música, é uma lição de vida real que vai de caos à glória absoluta.
0: Uma narrativa poderosa que começa com a dor da traição e da perda, mas que não se deixa abater.
1: A dor transforma-se numa celebração linda, onde a vulnerabilidade dá lugar a uma força gigante e a uma dança cheia de alegria.
0: Depois do 2, vem o número 3.
2: Canção concorrente número 3.
1: Mama's Baby, de Nelson Tivani.
0: Confesso que não queria estar no lugar do ouvinte. Não será fácil decidir em quem votar.
1: Ainda bem que podem votar em vários.
0: Só peso.

0: são concorrente número 3.
1: Salva um número. Vai precisar dele na hora de votar.
0: Mama's Baby.
1: Nelson Tivane.
0: Já há alguns anos na música. Entretanto, há pouco tempo em carreira solo.
1: E ainda assim, provavelmente, o Nelson Tivane esteja a viver o auge da sua carreira.
0: Continuamos a apresentar as canções concorrentes para a edição 2026.
2: Canção concorrente número 4. Número 4.
1: Há vozes que entram pelos nossos ouvidos e abraçam o nosso coração.
0: Diretamente de Cabo Delgado, o eterno menino de Montepués.
1: Um artista com uma identidade única.
0: Deltino Guerreiro.
1: Ele entra para um Goma 2026 com uma proposta que é um autêntico bálsamo para os dias de hoje.
0: O tema chama-se Paciência e leva a faixa número 4.

0: Um tema tão necessário num mundo que gira mil por hora, onde parece que estamos sempre atrasados para alguma coisa. Paciência chega como um convite aberto.
1: Exatamente, Olga. Um apelo profundo para que possamos desacelerar. Mas atenção, sem nunca desistir.
0: Desacelerar para recuperar as forças, porque a busca por melhores condições de vida é incessante, é diária, mas precisa de ser feita com equilíbrio.
1: É a música no seu papel mais nobre, o de nos dar alento.
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3: 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Canção concorrente número 5.
0: Nos matam porquê, nós mulheres?
1: Pergunta a Yada Angel.
0: Esta é a canção concorrente número 5.
1: E traz para o centro do debate um grito de alerta urgente, doloroso e extremamente necessário sobre uma problemática que nos toca a todos: o feminicídio.

0: Canção concorrente número 5.
1: Nos matam porque de Yada Angel.
0: Tão jovem a levantar a voz com tanta maturidade.
1: É verdadeiramente interessante e inspirador ver alguém da nova geração revoltar-se de forma tão aberta e cantar com tanta garra sobre um tema tão importante e pesado.
0: É fantástico, Olga, quando a juventude se recusa a ficar indiferente e usa a arte como uma ferramenta de combate e consciencialização. Ganhamos todos.
1: É verdade. A Yada Angel mostra que a idade não dita o tamanho da nossa responsabilidade social, nem a força da nossa voz.
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0: Ungoma Moçambique 2026. Continuamos a apresentar as canções apuradas.
1: Hoje estamos a apresentar 9 das 60 canções selecionadas de um leque de cerca de 700 canções submetidas.
0: Vamos conhecer a próxima.
1: Vamos a isso.
2: Canção concorrente número 6. Número 6.
1: Certamente uma promessa de sucesso.
0: Dubi Dabi.
1: Canção concorrente número 6.

0: Canção concorrente número 6.
1: Dubidabi.
2: Leva faixa número 6.
1: Pertence a Dixon Machanguana.
2: Dubidabi, uma história de amor puro e verdadeiro.
1: Que vem para despertar que o amor ainda existe neste século.
2: O amor ainda é possível.
0: Canção concorrente número 7.
1: O maior palco da música moçambicana já está a tremer com o peso de uma autêntica instituição do nosso hip-hop.
2: Uma das maiores vozes do rap nacional e uma referência obrigatória com uma influência gigante em todos os palcos.
1: Canção concorrente número 7.
2: Hip-hop Xingombel.

0: Canção concorrente número 7. Canção concorrente número 7.
1: Hip-hop Xingombela Divete.
0: E com a mestria habitual na composição, escrita e lírica.
1: Mas a fasquia subiu ainda mais, porque esta faixa traz uma produção musical do luxo, assinada por Lams, com toda a qualidade de gravação e masterização da Chaya Records.
0: E como se isso não bastasse, para elevar a música a outra dimensão, temos as participações brilhantes e imperdíveis de Bacaya Fole e Lala Mahigo.
1: Uma combinação explosiva de puro talento que promete ser bastante competitiva no Ngoma 2026. Um concurso que é só possível graças aos patrocinadores e parceiros para erguer um grande espetáculo como Ngoma. Com esta dimensão, prestígio e qualidade, é preciso ter ao nosso lado gigantes que acreditam firmemente na cultura e no talento da nossa terra.
0: Ngoma é a celebração máxima da nossa música, mas esta engrenagem só se move e brilha com tamanha intensidade graças ao apoio e à confiança de parceiros de peso.
1: Empresas e instituições que dão o suporte necessário para que esta festa aconteça ano após ano.
0: Por isso, com muito orgulho, queremos deixar o nosso profundo agradecimento e aplaudir a HCB, a EDM e o CFM.
1: O nosso muito obrigado também a Petromoc, a CMH e a UEM, caminhando lado a lado conosco nesta grande jornada. Agradecemos igualmente a Emodraga, a LAM e aos aeroportos de Moçambique.
0: E a este prestigiado cartaz de apoiantes, junta-se a nossa imensa gratidão ao Montebello Girassol Maputo Hotel, a Grindrod e a Fundac.
1: A todas estas grandes marcas e instituições que investem na valorização dos nossos artistas e da nossa identidade, o nosso muito obrigado.
0: É com o vosso valioso impulso que continuamos a fazer história.

0: E nós continuamos a apresentar as canções concorrentes para a edição 2026 do maior concurso de música do nosso Moçambique.
1: São 60 as músicas que devem concorrer nesta edição.
0: Hoje estamos a divulgar parte das 60 canções.
2: Canção concorrente número 8.
0: E a nossa maratona de apresentação de parte das canções apuradas continua a todo gás.
1: E esta é a canção concorrente número 8.
0: Carrega a África com título.
1: E pertence a Kenny Guitar.

0: canção concorrente número 8.
1: África, de Kenny Guitar. Um artista que assume os papéis de cantor, produtor e compositor.
0: Uma versatilidade que dá gosto de acompanhar.
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0: Iniciamos hoje o processo de apresentação das 60 canções concorrentes aos valiosos prémios do Ngoma. Hoje estamos a apresentar apenas 9 das 60 candidatas.
1: Este processo vai durar algumas semanas.
0: E depois seguir-se a fase de votação.
1: Agora vamos explicar de forma muito clara como funciona o nosso processo de votação.
0: Ele está estruturado em duas fases distintas, garantindo sempre a participação ativa de quem nos acompanha na escolha da canção vencedora.
1: Na primeira fase, o grande objetivo é a eleição dos 12 finalistas. Nesta etapa, entram em jogo 60 canções previamente selecionadas pelo nosso corpo de jurados, sempre de acordo com os critérios rigorosos do regulamento de concurso.
0: Esta primeira etapa decorre ao longo de 12 semanas. Em cada uma dessas semanas, o público escolhe, através do voto popular, uma canção finalista.
1: Mas atenção a uma regra de ouro. Nesta fase, a votação não é cumulativa.
0: Exatamente, Olga. E isto significa que os votos registados numa semana não transitam para a semana seguinte.
1: Cada semana representa uma disputa totalmente nova e uma nova oportunidade para as canções em concurso.
0: Ao final das 12 semanas, fechamos a lista e temos os nossos 12 finalistas apurados.
1: Com os 12 finalistas definidos, entramos na reta final, a segunda fase. E aqui as regras mudam, porque a votação passa a ser cumulativa.
0: É a corrida final. Durante 4 semanas consecutivas, todos os votos recebidos por cada canção são somados e acumulados.
1: No final da 4ª semana, procede-se à contagem geral dos votos acumulados ao longo de todo o segundo período de votação.
0: O circuito está desenhado e o poder de decisão, afinal de contas, é de quem? É do estimado ouvinte.
1: Por isso, quando chegar à altura, participe, vote e ajude a escolher os grandes vencedores da música moçambicana.

0: Já estamos a caminhar para a ponta final desta edição. Vamos a seguir apresentar a próxima canção, que é a última para hoje.
1: Canção concorrente número 9.
0: Para ela eu sou fofo.
2: Para mim?
0: Exatamente, Olga.
2: Mentira, estamos a falar da canção número 9.
0: L.U.B.

0: Que grande vibração! Acabamos de ouvir a canção concorrente número 9, intitulada Para Ela, Eu Sou Fofo.
1: Uma combinação explosiva, juntar Hélio Beats e El Puto numa única faixa é garantia de ritmo e qualidade.
0: Eles que, além de cantores, são dois dos produtores mais influentes do nosso panorama artístico nacional, com uma ligação fantástica ao público mais jovem.
1: É verdade, a energia foi total e com este grande tema encerramos por hoje a divulgação das nove das 60 canções apuradas para um Goma.
0: Vale sempre a pena lembrar que as 60 finalistas são selecionadas entre as mais de 700 músicas submetidas nesta edição.
1: Uma concorrência de peso, e com a nona canção apresentada, contas feitas, ainda faltam 51 canções por conhecer.
0: Mas atenção lá em casa, não percam o ritmo, porque na próxima semana prometemos acelerar o passo e apresentar ainda mais canções se comparado com esta semana.
1: É isso mesmo, a maratona do maior concurso de música do país continua na próxima semana.
0: E se este é o concurso que mais prêmios valiosos dá aos vencedores, tu bem sabes, Olga, que isso não acontece por acaso.
1: Sem dúvida, Henriques. Toda esta grandiosidade e o reconhecimento do talento dos nossos artistas só são possíveis graças ao apoio incondicional dos nossos patrocinadores e parceiros que caminham lado a lado conosco nesta grande festa da cultura nacional.
0: O nosso profundo agradecimento à HCB, EDM, CFM, Petromoc, CMH e UEM.
1: E o forte aplauso estende-se também à Imodraga, LIM, Aeroportos de Moçambique, Monte Belo, Girassol Maputo Hotel, Green Road e a Fundac.
0: A todas estas marcas e instituições de prestígio que investem a nossa identidade e valorizam os nossos artistas, o nosso muito obrigado.
1: É com o vosso impulso que fazemos história.
0: O programa desta semana fica por aqui.
1: E despedem-se, Iva Nove Dias na produção,
0: Olga da Glória e Henriques Dias na apresentação,
1: e Moussagi Galibo na sonorização.
0: Mas não saímos sem antes deixar convosco o calor de um abraço de amizade apertado.
1: E o desejo de que os vossos dias sejam sempre embalados ao som dos melhores acordes de música.
0: Até para a semana.

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1: Boa noite. As notícias apresentadas por Ernesto Chauque. Presidente da República Daniel Chapo dirige esta segunda-feira em Maputo a cerimónia de patenteamento de oficiais das Forças Armadas de Defesa de Moçambique, da Polícia da República de Moçambique e do Serviço Nacional Penitenciário. No âmbito das FADM, será patenteado o Coronel Francisco Macanja, promovido ao posto de Brigadeiro. Pela PRM, será patenteado o Adjunto Comissário da Polícia, Vítor José Raimundo Novella, promovido a patente de primeiro adjunto do Comissário da Polícia na classe de comissários. Já no Serviço Nacional Penitenciário serão promovidos o Superintendente-Chefe Emília Joaquim Celestino de Matos e Isaac Gabriel Nhacassane, que passam a patente de primeiro adjunto do Comissário da Guarda Penitenciária. De acordo com uma nota recebida na nossa redação, a cerimónia insere-se no quadro das competências do Chefe do Estado e comandante-chefe das Forças de Defesa e Segurança, constituindo um ato de reconhecimento do mérito, da dedicação e do compromisso dos oficiais promovidos com a defesa da soberania nacional, a manutenção da ordem e segurança públicas e o fortalecimento do sistema penitenciário moçambicano. Já estão fora de perigo os três sobreviventes do trágico acidente de viação ocorrido neste domingo na Estrada Nacional número 1, na vila de Murrumbene, província de Inhambane. Os pacientes que se encontram internados no Hospital Rural de Xikuki, na cidade de Maxixe, poderão receber a alta médica nos próximos dois dias. A garantia é de Juvencio Manique, o médico que prestou os primeiros cuidados aos feridos no banco de socorros.
2: Os pacientes estão estáveis, fizemos observação e conduta. Cada paciente tem seu diagnóstico, são doentes que estão fora de perigo. Temos uma paciente de 20 anos que sofreu uma ferida contusa na cabeça, mais fratura do húmero direito. Houve mais pacientes traumatizados, até que alguns perderam a vida mesmo no local que ocorreu o acidente.
1: O sinistro, que envolveu despiste e choque violento contra o obstáculo fixo de uma viatura em alta velocidade, provocou a morte imediata no local de três jovens. 13 pessoas foram resgatadas com vida na manhã deste domingo após ficarem entalados no momento do desabamento da ponte que liga o bairro Insido à cidade de Quelimane, na Zambésia. Das 13 pessoas resgatadas, 6 contraíram ferimentos. A informação foi avançada pelo comandante do Serviço Nacional de Salvação Pública, Manuel Comaio, que adiantou que não há registro de mortes.
3: 6 tiveram ferimentos ligeiros, mas é um número ainda preliminar, porque a situação cria agitação e que não foi possível tirar os dados concretos com relação aos feridos e às pessoas existentes naquele momento. Tem uma ponte que liga a cidade de Quelimane ao bairro de Insido. É um bairro muito influente com relação ao comércio e travessia de pessoas e bens. Então, num período em que essa situação aconteceu, era um período de pico e acabou criando agitação.
1: O comandante do Serviço Nacional de Salvação Pública, Manuel Comaio, recomenda medidas de segurança, como o uso de colete e salva-vidas, controle de lotação nas embarcações de travessia, para além da responsabilidade dos tripulantes das embarcações que asseguram o transporte marítimo de pessoas e bens nesse momento em que a ponte está interdita. O governo pretende reforçar a robustez da economia moçambicana nos próximos anos através da expansão de projetos integrados de desenvolvimento para impulsionar o crescimento das pequenas e médias empresas. Segundo o ministro da Planificação e Desenvolvimento, Salim Valá, a iniciativa prevê a concepção de programas estruturantes sob liderança do setor privado, com enfoque para a promoção do empreendedorismo, na geração do emprego, na transferência de competências e no fortalecimento da cadeia de valor locais.
4: Precisamos que os projetos de desenvolvimento olhem para como é que podem aumentar a renda, aumentar as oportunidades de emprego, das famílias que vivem nas zonas circundantes desses projetos. Há dados, há estudos que já mostraram que alguns dos territórios onde são explorados recursos naturais de grande valor, exportados para outras paragens, por coincidência, a população vive em situação de uma pobreza extrema. E não faz sentido isso. E é nosso desafio mudar esse cenário.
1: O Salim Valá, que falava este sábado à margem de uma visita ao projeto Transformar da Vila de Chitima, no distrito de Carabás, em Tete, sublinhou que os programas serão implementados nas províncias de Cabo Delgado, Niassa, Nampula, Zambézia, Tete, Manica, Inhambane e Gaza, onde estão concentrados alguns dos principais megaprojetos. Na atualidade internacional, o Papa Leão XIV apelou este domingo o reforço do diálogo e da diplomacia para travar conflitos na Ucrânia e no Médio Oriente, alertando que voltam a soprar os ventos de guerra nestas regiões. O Santo Padre falava durante a oração dominical em Castel Gandolfo, onde o líder da Igreja Católica cumpre um período de férias. Leão XIV afirmou que os conflitos continuam a semear violência, terror e morte, atingindo milhares de civis inocentes. O Sumo Pontífice defendeu que apenas o diálogo, o encontro e a diplomacia poderão conduzir a uma paz justa e duradoura, baseada no respeito pela dignidade humana. O tempo. A cidade de Tete poderá registrar esta segunda-feira uma temperatura máxima de 32 graus centígrados, seguida por Beira e Pemba com 29 graus. Xaixé e Nampula, 27. Inhambane e Quelimane, 26. Maputo, Vilanculo e Chimoio, 25. E, por fim, Lixinga, com 22 graus centígrados de temperatura máxima. Foram as notícias a esta hora.

0: Sabemos que o desenvolvimento não possui um ponto final, mas uma narrativa permanente. Cada geração recebe um país inacabado e tem a responsabilidade de o melhorar antes de entregar à geração seguinte. Daí que temos dito que precisamos de fazer diferente para obter resultados diferentes. Daqui a 25 anos, uma nova geração de moçambicanos voltará certamente a reunir-se para avaliar as escolhas que hoje fizemos. Perguntarão se estivemos à altura das oportunidades que a história colocou diante de nós. Perguntarão se soubemos transformar os recursos em prosperidade, se transformamos reformas em resultados concretos para o processo de desenvolvimento, para beneficiar o povo. Se reduzimos as desigualdades sociais, se construímos instituições mais fortes e se deixamos um país mais desenvolvido, mais competitivo, mais justo e mais inclusivo. É essa responsabilidade que hoje carregamos como uma geração.
1: Presidente da República, Daniel Chapo.
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bem-vindo. Recebe um forte abraço de Carlos Mponda, que te convida a dar um passeio pelos labirintos agradáveis da música de Moçambique. E Teca Nzigo é o mesmo que leva desgraça. O tema narra a história de um sujeito que está cansado de sucessivos dissabores na vida e pede a um ser superior para expulsar a desgraça que paira sobre si. É o novo single da Assamatus, produzido pelo sul-africano Cláudio Jafta e com grandes toques de guitarra do moçambicano Walter Mabas.

É o que fazemos aqui, recuar no tempo para recordar e saborear um grande tema como este que junta DJ Dilson e Hot Blaze, um casamento musical para a eternidade. O que também deve ser para a eternidade é o amor, pelo menos segundo as palavras de Twin Fingers, que no dia de seu aniversário lançou mais um single em que advoga que quanto menos exposição nas redes sociais, melhor. Vale a pena ouvir este tema que tem a participação de Hernani da Silva.

Samira Anders, moçambicana de 18 anos, na RDP África e Antena Nacional, a esta hora. É música nova, intitula-se Salto no Escuro e acaba introduzindo um grande clássico de Alexandre Langa, interpretado por Bob Lee. Vamos ouvir a história da Rosa Maria.

0: Fui extrair este tema de um álbum ao vivo gravado em Maputo por vários artistas como Roberto Chitsonzo, Elvira Viegas, Wazimbo, Fadir, Pedro Miranda, Sandra Isaías, Cisaquiel, Caliza, Yolanda Cacana e Bernardo Domingos, que homenageiam Alexandre Langa, que foi um dos mais influentes músicos, guitarristas e compositores de Moçambique. E proponho-te a continuar nesta vibe de lives da música Made in Moz e por Mozas, para ouvir a seguir o mestre Jimmy Glulho.
1: Arago de Mozara, Arago de Zara, Tirina Mozara. 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

são as maninhas agradáveis do meu amigo Arnaldo Manhense, que vê a sua carreira finalmente a dar bons voos. Lançou o seu primeiro álbum este ano e tem estado a promovê-lo bastante. E ainda bem que é assim, por isso tenho bastante gosto em contar a história à volta da música de Moçambique, país que não está alheio à corrida tecnológica que o mundo assiste. E a inteligência artificial já começou a dar as suas primeiras marcas na música de Moçambique. Para ouvir primeiro Rosana, pensada criativamente por DJ Massa.

0: Rosana, com toque funk e R&B, mas com um canto em Xangana, é do DJ Marcel, baseado no Chivev. E vem aí mais uma com uma guitarra para anunciar o clássico de Dynamite, a.k.a. Sumbana. Vais-te lembrar desta música, que está agora numa versão IA.
1: 360 graus, Dynamite.

0: 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Já ouviste Rosana de DJ Marcel e já ouviste também Dynamite, mas ainda não ouviste a versão do meu estilo do 3H.
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2: Vocês são maning, baby, sabe? Querem numa 3H que calça é essa, man? Eu não estou a entender nada disto, pá.

Passeio rápido, não é? É isso aí. Daqui a uma semana, cá estarei para dar a conhecer outras músicas do passado ou do presente de Moçambique. De Maputo, aquele abraço bem forte de Carlos Mponda.

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1: Para trás, o programa Sons e Ritmos de Moçambique. Votos renovados de uma excelente madrugada na nossa companhia.